0: mais trabalhando. A população desocupada caiu para 5 milhões e 800 mil pessoas, uma redução de 503 mil em relação ao trimestre anterior. A queda foi de 0,5 ponto percentual. Segundo o analista do IBGE, William Cattruill, a taxa de subutilização da força de trabalho ficou em 13%.
1: As pessoas fora da força de trabalho diminuiu e também o contingente de pessoas desalentadas, ou seja, aquelas que desistiram de procurar algum emprego, ou se achavam muito velhas, ou se achavam muito jovens, ou por acharem que não há uma ocupação na região próxima. Isso vem diminuindo e foi o que aconteceu nesse trimestre mais uma vez.
0: O número de trabalhadores do setor privado com carteira assinada chegou a 39 milhões e 400 mil. O rendimento médio real do trabalhador ficou em R$ 3.762. Reportagem Pablo Mundim.
2: Indústria farmacêutica, médica, de fertilizantes, biocombustíveis.
3: Áreas de cooperação entre Brasil e Índia.
2: É o que prevê um documento assinado hoje entre os dois países.
4: O documento assinado nesta quinta-feira pela Agência Brasileira de Promoção de Exportações e Investimentos, a APEX, e a Confederação da Indústria Indiana prevê um intercâmbio de informações sobre os mercados dos dois países, o compartilhamento de boas práticas, a promoção de feiras e o incentivo à internacionalização de pequenas e médias empresas, além de promover projetos conjuntos de atração de investimentos e facilitação de negócios entre Brasil e Índia. O ministro do Desenvolvimento, Indústria, Comércio e Serviços, Márcio Elias Rosa, diz que há interesses comuns em setores estratégicos.
5: É o caso do setor farmacêutico, é o caso de bioenergia, de biocombustíveis, é o caso de fertilizantes.
4: A Índia é atualmente o 10º principal destino das exportações brasileiras, enquanto o Brasil é o 26º maior fornecedor do mercado indiano. No ano passado, as exportações brasileiras para a Índia somaram quase 7 bilhões de dólares. O petróleo bruto aparece como principal produto vendido pelo Brasil ao país asiático. Reportagem Gabriela Noronha.
3: Universitários, fiquem de olho na data.
2: Termina segunda-feira o prazo para renegociar dívidas do FIES, o Fundo de Financiamento Estudantil.
3: Podem participar aqueles que firmaram contrato até 2017.
6: Estudantes com dívidas nos contratos do FIES, o Fundo de Financiamento Estudantil, tem até segunda-feira, 31 de agosto, para pedir a renegociação. A iniciativa oferece condições especiais para renegociar contratos firmados até 2017 e que já estavam na fase de pagamento em maio deste ano. Podem participar estudantes em dia ou com parcelas em atraso, inclusive aqueles com restrição no nome. Após a formalização da renegociação e o pagamento da parcela de entrada, ocorre a retirada do nome do estudante e dos fiadores desses cadastros, quando aplicável. Os descontos e as opções de parcelamento mudam conforme a situação de cada dívida e o perfil do estudante. A renegociação pelo Desenrola FIES deve ser realizada junto ao Banco do Brasil ou a Caixa Econômica Federal. A solicitação pode ser feita pelos canais digitais das instituições financeiras ou presencialmente nas agências. Mais informações estão disponíveis no site do Ministério da Educação, em gov.br/mec. Thaisa Vitória para a Voz do Brasil.
2: A partir de setembro, o fenômeno do El Niño deve atingir o país de forma mais intensa, segundo especialistas que trabalham na previsão de eventos climáticos.
3: Para a região norte, são previstos períodos de chuvas abaixo da média e temperaturas acima da média.
2: Isso pode trazer impactos na disponibilidade de água, dificultar a navegabilidade dos rios e o acesso a comunidades, além do aumento do risco de incêndios.
3: Para discutir medidas de preparação diante desse cenário, gestores da região norte estiveram reunidos hoje com representantes do governo.
2: A ideia é orientar estados e municípios sobre o planejamento de ações e o acesso a recursos federais. A previsão é que o El Niño se apresente ainda mais forte neste ano, com consequências mais graves entre os meses de setembro e novembro. No norte e nordeste, a previsão é de seca. Em reunião com jornalistas, a ministra do Meio Ambiente e Mudança do Clima em exercício, Ana Flávia Franco, disse que a preocupação é com os incêndios, principalmente na região amazônica.
7: Identificamos vários focos de queimadas, especialmente na região norte, e deve se intensificar entre os meses de setembro e novembro. É uma região extremamente vulnerável e é uma região que significa para o equilíbrio climático do planeta. E, nesse sentido, merece ter uma atenção bastante especial.
2: Entre as medidas previstas diante dos possíveis impactos do El Niño e das mudanças climáticas estão ações relacionadas à segurança hídrica, ao abastecimento de energia elétrica e à prevenção de desastres em áreas urbanas. A ministra da Casa Civil, Miriam Belchior, destacou a importância da atuação integrada entre os entes federativos.
8: Não conseguimos sozinhos de Brasília resolver todas as questões e identificar todos os problemas. Por isso, é importante que os municípios desenvolvam planos de contingência, mapeamento das áreas de risco, também para a gente poder emitir os alertas e mobilizar as equipes locais de defesa civil. Em relação aos recursos hídricos, a priorização de quais são os usos essenciais se tiver a escassez.
2: Também são previstas medidas de monitoramento relacionadas ao abastecimento de combustíveis e alimentos, a atuação da Força Nacional do SUS e a criação de salas de situação para o acompanhamento de temas como incêndios, saúde, estiagem e energia. Reportagem Márcia Fernandes.
3: E a população pode ajudar a prevenir incêndios em áreas urbanas e remotas.
2: Vamos saber na reportagem quais cuidados devem ser tomados para evitar que o fogo se alastre nessa época.
9: Escassez de chuva, vegetação seca e temperaturas altas. A combinação ideal para o surgimento de incêndios. Tanto nas cidades quanto no campo, o período exige cautela da população. Entre as recomendações do Corpo de Bombeiros está não atear fogo em terrenos como forma de limpeza do ambiente. Não colocar fogo em restos de poda, entulho ou lixo. Não jogar restos de cigarro acesos nas vias públicas e não soltar fogos de artifício ou fazer fogueiras próximo a locais com vegetação seca. O capitão Jean Charles, porta-voz da Operação Verde Vivo do Corpo de Bombeiros do Distrito Federal, destaca que a prevenção é a melhor forma de evitar grandes incêndios.
10: Na prevenção, a gente inclui a vigilância. Se houver alguém cometendo um incêndio, iniciando um incêndio, ou com suspeita, que a pessoa possa fazer a denúncia. Use os canais da cidade, segurança de cada cidade, os números de telefone da polícia, corpo de bombeiros, e faça a denúncia. Porque se cada um fizer a sua parte prevenindo e denunciando aqueles que tiverem com comportamento errado nesse sentido, todos vamos ganhar.
9: Com a possibilidade de intensificação do El Niño nos próximos meses, os cuidados devem ser reforçados. A perspectiva é de aumento do risco de incêndios florestais, especialmente na Amazônia, no Cerrado e na Caatinga. Nas áreas rurais, o uso do fogo para manejo do solo deve ter autorização dos órgãos ambientais do município ou do estado. Também é possível fazer a queima prescrita em ambientes naturais para evitar a propagação de incêndios florestais. Esse tipo de queima também só pode ser feita com orientação e autorização dos órgãos ambientais. Ao primeiro sinal de incêndio, a recomendação é ligar para o Corpo de Bombeiros, no 193. Reportagem Luana Karen.
3: O trabalho de restauração do Cerrado, desenvolvido pela iniciativa Araticum, ganhou reconhecimento internacional.
2: O projeto foi escolhido pela Organização das Nações Unidas como uma das iniciativas de referência de restauração mundial.
11: A Araticum foi criada em 2020 para promover a restauração do Cerrado, o segundo bioma do Brasil que abrange mais de 2 milhões de quilômetros quadrados do território nacional e já perdeu mais de 50% de sua vegetação nativa. A iniciativa reúne diferentes setores e busca integrar a ciência aos conhecimentos de povos indígenas, comunidades tradicionais locais e agricultores familiares para ações relacionadas à conservação da água, do clima e da sociobiodiversidade. Daniel Vieira, pesquisador da Embrapa Recursos Genéticos, fala sobre o trabalho que é desenvolvido.
12: Conservar o cerrado de pé, passando por recuperar o cerrado da melhor maneira possível, tentar trazer o cerrado de volta, passa por uma agricultura sustentável dentro das áreas de

0: alinhada aos compromissos nacionais e os esforços coletivos de restauração para produzir soluções voltadas ao enfrentamento da crise climática e da perda de sociobiodiversidade. Reportagem Luciana Colares de Holanda.
1: Estão abertas até o dia 10 de setembro as inscrições para a terceira edição do Prêmio Mulheres e Ciência.
2: A iniciativa dá visibilidade às contribuições de pesquisadoras brasileiras para o desenvolvimento científico e tecnológico do país.
1: Acompanhe na reportagem de Graziele Bezerra.
3: A engenheira agrônoma Maria Ângela Hungria começou a se interessar por ciência ainda na infância, incentivada pela avó, que transformava as brincadeiras de criança em experiências.
4: Ela lia comigo, ela fazia experiências no fundo do quintal, ela viu que eu tinha esse interesse. Decidi aquele dia que ia ser uma microbiologista.
3: Hoje, ela atua como pesquisadora na Embrapa Soja e se tornou uma das referências mundiais em biotecnologia do solo. Maria Ângela foi uma das vencedoras na primeira edição do Prêmio Mulheres e Ciência, promovido pelo Conselho Nacional de Desenvolvimento Científico e Tecnológico, CNPq. O trabalho mostrava o uso de biológicos na agricultura, como bactérias e fungos benéficos, em substituição aos fertilizantes químicos.
4: E eu realmente passei toda a minha vida tentando provar e desenvolver pesquisas para fazer os biológicos viáveis para uma agricultura altamente produtiva, mais sustentável. No Brasil, a gente quer ser cientista é muito difícil, sabe? O que a gente tem que vencer as barreiras para fazer ciência é muito difícil.
3: O Prêmio Mulheres e Ciência valoriza a produção científica feminina e incentiva ambientes acadêmicos e científicos mais inclusivos. A diretora de Cooperação Institucional Internacional e Inovação do CNPq, Dalila Andrade Oliveira, explica as quatro categorias de premiação.
5: Incentivo hoje são as jovens estudantes de ensino médio, que a gente já tem de começar a despertar quando ainda nem fizeram opção pela carreira acadêmica. Na categoria estímulo, são pesquisadoras que já estão inseridas no campo científico e que a gente espera que o prêmio dê a elas maior visibilidade. E a terceira faixa individual é a faixa da trajetória. O que esse prêmio faz é reconhecer essa trajetória. E aí a quarta faixa premia as universidades que adotam políticas de valorização da equidade de gênero.
3: As inscrições do prêmio estão abertas até 10 de setembro em gov.br/CNPq. Reportagem Graziele Bezerra.
2: E vamos continuar falando de oportunidades na área de pesquisa e ciência.
1: Estão abertas as inscrições para dois editais que financiam pesquisas aplicadas ao setor produtivo, entre elas a área de inteligência artificial.
2: O primeiro edital oferece bolsas para graduandos em parceria com a iniciativa privada, instituições de governo e entidades do terceiro setor.
1: Já o segundo é o programa Recursos Humanos em Áreas Estratégicas, Pesquisador na Empresa.
6: O primeiro edital do CNPq, em parceria com a CAPES, faz parte do Programa de Mestrado e Doutorado para Inovação 2026. A iniciativa oferece bolsas para graduandos. O objetivo é estimular a realização de pesquisas de mestrado e doutorado em universidades brasileiras, em parceria com a iniciativa privada, instituições de governo e entidades do terceiro setor. A diretora de Cooperação Institucional Internacional e Inovação do CNPq, Dalila Andrade Oliveira, falou sobre o programa.
7: O objetivo mesmo dessa chamada é desenvolver inovação lá na ponta. Então, o que a gente quer, na realidade, é colada numa agenda de inovação para o país, que tem muito a ver com o que a gente está buscando aí em termos de elevar a capacidade inovadora do país.
6: Já o segundo edital é para o programa Recursos Humanos em Áreas Estratégicas, Pesquisador na Empresa. Este ano será direcionado especialmente para a área de inteligência artificial. É o que explica a diretora de Cooperação Institucional Internacional e Inovação do CNPq, Dalila Andrade Oliveira.
7: São 50 milhões de reais para financiar pesquisas em inteligência artificial em empresas inovadoras, startups.
6: Márcia Mortari é professora e pesquisadora da Universidade de Brasília, UNB, e já participou do Programa de Recursos Humanos.

0: Eu acho que isso que é a grande vantagem, né? Você fixar pessoas altamente qualificadas para estar trabalhando na empresa.
1: Os interessados em participar do Programa Recursos Humanos em Áreas Estratégicas Pesquisador na Empresa têm até o dia 9 de outubro para enviar a proposta para o CNPq. Já o prazo para o envio das propostas do Programa de Mestrado e Doutorado para Inovação é 11 de dezembro. O endereço é gov.br/CNPq. Reportagem Alisson Machado.
2: E hoje tem estreia aqui na Voz do Brasil com o quadro Ciência na Prática.
3: Toda semana vamos mostrar como a ciência impacta diretamente a vida da população num bate-papo direto e descomplicado.
2: Hoje vamos falar de algo que parece coisa de filme: a pele da tilápia sendo usada no tratamento de ferimentos e queimaduras.
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5: Pesquisa 100% brasileira está inovando o campo da tecnologia médica para o tratamento de feridas e queimaduras graves.
6: Eu sou Edmar Maciel Lima Júnior, médico, cirurgião plástico, coordenador geral da pesquisa da pele da tilápia na Universidade Federal de Ceará. O grupo da gente viu que até hoje no Brasil não havia nenhuma pele animal registrada na Anvisa, que a tilápia é o peixe mais consumido no Brasil e o segundo maior do mundo. Além de ser um animal de água doce, tem menos risco de transmissão de doença, e a pele é um produto de descarte da piscicultura que contamina o meio ambiente. E aí, quando iniciamos os estudos, detectou-se que a pele da tilápia tem uma proteína importantíssima na cicatrização, e esse foi o start para todo o início e desenvolvimento da pesquisa.
5: O que antes era descartado no manejo de peixes, hoje virou um recurso inovador para cuidados médicos que tem despertado interesse até de instituições internacionais.
6: São 406 pesquisadores, 23 coordenadores de área. Hoje nós temos 48 artigos publicados no Brasil e fora. Ganhamos 27 prêmios em primeiro lugar e temos instituições tanto no Ceará como no Brasil e no mundo, haja visto como temos o Butantan, a Fiocruz, a própria NASA já fez parceria de pesquisa com a gente.
5: Acompanhe a pesquisa na página da Universidade Federal do Ceará. E esse foi o Ciência na Prática, com produção de Warby Calil e edição de Edinaldo Júnior. E nosso encontro com o Saber Científico volta na próxima semana. Até lá.
3: Você sabe o que são bioinsumos? São produtos de origem biológica que podem ser usados na agricultura para ajudar no controle de pragas, na nutrição das plantas e na melhoria do solo.
2: E para incentivar esse tipo de prática na agricultura familiar, o Banco Nacional de Desenvolvimento Econômico e Social vai apoiar a produção mais sustentável.
3: Interessados podem se inscrever até 31 de agosto.
7: Por meio de uma chamada de projetos, o BNDES, Banco Nacional de Desenvolvimento Econômico e Social, vai disponibilizar 40 milhões de reais para apoiar a produção de bioinsumos por cooperativas e associações de agricultores familiares. Os recursos poderão ser destinados à implantação ou estruturação de unidades de produção industriais ou semi-industriais de bioinsumos para uso próprio, utilizando processos de biotecnologia. O objetivo da iniciativa é estimular a produção de insumos de origem biológica para uso próprio pela agricultura familiar na produção de alimentos saudáveis. Como explica a gerente do Departamento de Inclusão Produtiva e Educação do BNDES, Raquel Zanon.
8: Os bioinsumos, eles podem ser, por exemplo, micro-organismos, predadores naturais de pragas e de extratos vegetais, que contribuem para o crescimento e para a saúde dos sistemas agrícolas. O seu uso está associado a práticas agrícolas mais sustentáveis e à segurança alimentar.
7: Mais informações sobre a chamada de projetos estão disponíveis no site bnds.gov.br/bioinsumos. Reportagem André de Barros Lima.
2: Profissionais da segurança pública poderão participar em setembro do Dia C da Capacitação de Gênero.
3: A formação vai abordar temas como atendimento humanizado sem revitimização, medidas protetivas de urgência e avaliação de risco em casos de mulheres vítimas de violência.
2: O curso será realizado no dia 2 de setembro de forma presencial nas 27 capitais do país.
3: A coordenadora-geral de Garantia de Direitos e Acesso à Justiça do Ministério das Mulheres, Ana Maria Martinez, detalha a capacitação.
9: Essa formação foi pensada para todos os profissionais da segurança pública, corpo de bombeiros, policiais civis, militares, as perícias. E a ideia é que a gente consiga incorporar justamente a perspectiva de gênero, a sensibilização desses profissionais da segurança pública no atendimento às mulheres em situação de violência.
2: As inscrições encerram no dia 28 de agosto e podem ser feitas pelos sites gov.br/mj ou então gov.br/mulheres.
3: Empresas e representantes do setor de inovação podem participar da escuta de mercado sobre o projeto Nuvem Brasileira.
2: A audiência pública virtual ocorre no dia 3 de setembro, às 10 horas da manhã.
3: O projeto prevê uma solução nacional para armazenamento e processamento seguro de dados da administração pública, com infraestrutura e gestão brasileira.
2: As contribuições do setor podem ajudar a definir alternativas técnicas e contratuais para a implantação da Nuvem Brasileira.
3: Para participar e para obter mais informações, acesse abdi.com.br/nuvem brasileira.
2: E essas foram as notícias do governo federal.
3: Uma realização da Secretaria de Comunicação Social da Presidência da República.
2: Fique agora com as notícias do Poder Judiciário e do Congresso Nacional. Boa noite.
3: Boa noite para você e até amanhã.
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12: Jornada do CNJ destaca a prevenção após 20 anos da Lei Maria da Penha.
13: TSE e Google fecham parceria para ampliar proteção contra uso indevido de IA nas eleições.
12: Para o STJ, concordância expressa de proprietária autoriza a cobrança de taxas por condomínio irregular.
13: Boa noite, eu sou o Arthur Filho.
12: E eu sou Walter Lima.
13: Supremo Tribunal Federal retoma julgamento de ação sobre o acesso de autoridades a registros de conexão de usuários da internet.
12: O caso trata de regras de acesso a dados de IP de usuários. O endereço de IP é um número que identifica a conexão usada por um dispositivo para acessar a internet.
13: Jornada do CNJ destaca a prevenção após 20 anos da Lei Maria da Penha.
12: O evento é promovido desde a vigência da Lei Pablo Lemos.
14: O Fórum Nacional de Enfrentamento à Violência contra a Mulher foi aberto hoje em Campo Grande, Mato Grosso do Sul. Um dos pontos discutidos é saber qual é a razão da violência contra a mulher. Ao fim da jornada de 2 dias, o Conselho Nacional de Justiça vai fazer um documento estratégico com propostas concretas para o aprimoramento da política judiciária nacional de enfrentamento à violência contra as mulheres.
13: A Associação de Moradores em Parcelamentos Irregulares pode cobrar taxas condominiais quando proprietários concordarem expressamente por escrito com a obrigação.
12: Essa conclusão é do Superior Tribunal de Justiça, o STJ. Fátima Uchoa.
15: Um condomínio constituído em parcelamento irregular no Distrito Federal ajuizou ação de cobrança contra uma condômina para receber o pagamento de cotas referentes a cerca de 5 anos. Ao reformar a sentença, o Tribunal de Justiça do DF entendeu que a cobrança era válida diante da assinatura da proprietária do imóvel concordando com as taxas. E a terceira turma do STJ manteve o entendimento, avaliando que o consentimento voluntário torna legítima a exigência das contribuições e afasta a aplicação de precedentes do Supremo Tribunal Federal e do próprio STJ, os quais proíbem a cobrança de taxas de pessoas que não aderiram à associação. O relator foi o ministro Vilas Boas Cueva.
13: O Emprega Lab foi instalado em Mato Grosso do Sul nesta quinta-feira.
12: A iniciativa é um dos pilares da pena justa e emprega do Conselho Nacional de Justiça, Rocine Gomes.
16: O Mato Grosso do Sul se tornou o 10º estado brasileiro a instalar o Emprega Lab. O lançamento foi no Tribunal Regional do Trabalho da 24ª Região, em Campo Grande. O objetivo é capacitar profissionalmente pessoas que estão passando por privação de liberdade ou que deixaram o sistema prisional. O evento contou com autoridades e uma exposição de artesanato produzido por custodiados. Até o fim de setembro, a expectativa é lançar o Emprega Lab no Acre, no Espírito Santo, no Paraná e em Rondônia.
13: TSE e Google fecham parceria para ampliar proteção contra uso indevido de IA nas eleições.
17: Nesta quarta-feira, em Brasília, foi lançada uma campanha para incentivar candidatas e candidatos das eleições gerais de 2026 a utilizarem a ferramenta de detecção por semelhanças. Guilherme Firmino tem mais informações.
18: Desenvolvida pelo YouTube, a tecnologia é capaz de identificar conteúdos gerados por inteligência artificial que reproduzem imagens de uma pessoa. A ferramenta permitirá que os próprios candidatos acompanhem a utilização de sua imagem no ambiente digital, podendo identificar, analisar e, se houver uso indevido de imagem, solicitar a remoção do conteúdo. O presidente do TSE destacou que a parceria representa um esforço conjunto para preservar direitos fundamentais no ambiente digital e fortalecer a confiança no processo eleitoral.
13: Justiça condena o estado do Maranhão a recuperar casarão histórico no centro da capital, em São Luís.
17: Decisão atende a pedidos do Ministério Público Federal. Sabrine Menezes.
19: Com a decisão, o estado do Maranhão tem até 3 meses para apresentar ao IPHAN e executar um projeto de obras emergenciais para eliminar os riscos estruturais e conter a deterioração da fachada e da cobertura do casarão, localizado na Rua Portugal. Já o projeto de recuperação integral deve ser executado em até 6 meses. Além disso, o estado deve manter a vigilância patrimonial contínua do imóvel para evitar invasões, ocupações irregulares e novos danos. Em caso de descumprimento das obrigações, a multa é de R$ 1.000 por dia.
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13: A você, uma boa noite.
17: E até amanhã.
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0: Eu sou Paula Groba.
1: E eu sou Humberto Pinheiro.
0: E estes são os destaques de hoje do Jornal do Senado, que começa agora.
1: Congresso antecipa a comissão mista para analisar fim da chamada taxa das blusinhas.
0: Fies pode ter desconto maior para médicos que trabalham em áreas sem atendimento.
1: Pesquisa data Senado. Brasileiras sofrem violência, mas não se reconhecem como vítimas.
0: Boa noite.
1: Boa noite.
0: Para atrair médicos para regiões onde faltam profissionais, um projeto em análise no Senado propõe aumentar o desconto na dívida do Fies a quem trabalhar nessas áreas.
1: A ideia é transformar o abatimento da dívida em um incentivo para levar mais médicos aos locais onde a população mais precisa de atendimento pelo SUS. Quem traz os detalhes é a repórter Patrícia Oliveira.
2: Mais de 60% dos médicos do país estão concentrados em 48 municípios e em capitais com mais de 500 mil habitantes, deixando outras áreas, especialmente na região norte, com escassez de profissionais. Um projeto do senador Dr. Irã, do Progressistas de Roraima, propõe que médicos formados com financiamento do Fies descontem até metade do valor da parcela mensal da dívida quando trabalharem na rede pública em áreas com falta e dificuldade de reposição ou retenção desses profissionais, consideradas prioritárias pelo Ministério da Saúde. Hoje, o Fies já permite abatimento da dívida para médicos que atuam por pelo menos um ano em equipes de saúde da família e em outros grupos específicos que atendem essas regiões. O projeto amplia o benefício para todos os médicos, inclusive especialistas, que trabalharem nos serviços públicos dessas localidades. Para o senador, a proposta, que está pronta para votação na Comissão de Assuntos Sociais, pode reduzir a dívida dos profissionais e levar médicos para onde eles são mais necessários.
3: Damos um alívio grande ao jovem médico que muitas vezes sai da faculdade com uma dívida enorme e, ao mesmo tempo, levamos mais profissionais às estruturas hospitalares, às UBSs, enfim, a todas as estruturas de atendimento do nosso gigante SUS, reforçando o acesso às pessoas que mais precisam nos rincões desse país.
2: Se for aprovado na Comissão de Assuntos Sociais, o projeto ainda será analisado pela Comissão de Assuntos Econômicos.
0: E a Comissão de Direitos Humanos vai criar um grupo de trabalho sobre a suspensão pela Anvisa de um remédio para a distrofia de Duchenne.
1: Essa distrofia muscular é uma doença genética rara e progressiva que causa perda de força dos músculos. A reportagem é de Márcio Maturana.
4: A Comissão de Direitos Humanos fez uma audiência pública com especialistas e famílias de pacientes para debater a situação regulatória do medicamento. Débora Racelli, mãe do paciente Raul, de 6 anos, disse que o Elevides é a esperança das famílias.
5: Aproximadamente no Brasil, temos 15 meninos medicados, como já foi falado. 1.200 meninos no mundo receberam o tratamento através de estudos e via comercial. Eles estão bem, eles estão crescendo, eles estão vivendo, eles estão indo para a escola, eles estão indo brincar. Pode não ter os melhores ganhos no gráfico, mas a doença parou, a doença estabilizou, a doença está dando respiro para que eles sejam crianças.
4: O diretor da Anvisa, Daniel Pereira, explicou que a decisão da agência não é definitiva.
6: Não há decisão imutável por parte da agência. As decisões da agência, elas são feitas conforme os dados que a gente tem no momento, conforme os dados que a gente recebe, conforme os dados que a gente consegue, né, avaliar.
4: O medicamento é aplicado em dose única e os pacientes são acompanhados com relatórios periódicos. O laudo definitivo sobre a eficácia do remédio deve ser concluído em 2031. A senadora Damaris Alves, do Republicanos do Distrito Federal, que é presidente da Comissão de Direitos Humanos e coordenou o debate, anunciou que vai criar um grupo de trabalho para buscar uma solução no caso do medicamento Elevides.
0: A comissão mista que analisa a medida provisória que zera o imposto de importação sobre compras de até 50 dólares em plataformas virtuais se reúne amanhã para eleger o presidente. Conhecida como taxa das blusinhas, a MP também autoriza o ministro da Fazenda a alterar as alíquotas do imposto de importação sobre remessas postais internacionais. Para compras de até 50 dólares, a alíquota poderá ser reduzida a zero. Já para remessas de até 3 mil dólares, poderá chegar a 30%.
1: O deputado deputado Reginaldo Lopes, do PT de Minas Gerais, foi indicado pelo presidente da Câmara, Hugo Mota, para presidir a comissão. A indicação do relator caberá ao Senado. O parlamentar defendeu a aprovação rápida da MP, que perde a validade no dia 8 de setembro.
7: Nós vamos debater e fazer um grande diálogo com todos os setores econômicos da indústria brasileira, com os parlamentares, senadores, e vamos sim defender a aprovação imediata deste direito do povo brasileiro de poder ter isenção nas suas compras internacionais até $50.
0: A violência contra a mulher ainda é uma realidade no Brasil e muitas brasileiras não reconhecem como violência situações de agressão que vivenciam no dia a dia.
1: Os dados estaduais da mais recente pesquisa nacional do Data Senado revelam diferenças na percepção da violência de gênero entre os estados e mostram como essa falta de reconhecimento pode dificultar a denúncia e a busca por ajuda. A reportagem é de Raíssa Abreu.
8: A distância entre a violência vivida e a declarada é uma das principais conclusões da pesquisa. Em Alagoas, 36% das mulheres relataram situações de violência sem identificá-las como violência doméstica ou familiar. No Paraná e em São Paulo, esse índice foi de 25%. O presidente do Senado, Davi Alcolumbre, disse em nota que divulgar dados por estado ajuda a entender o problema em profundidade e aumenta a chance de combatê-lo. O coordenador do Data Senado, José Henrique Varanda, disse que o objetivo não é criar um ranking entre os estados.
9: O detalhamento estadual é muito mais importante não para criar um ranking, mas para identificar as necessidades de cada localidade. A gente olha para esses números, a gente vê que ainda estamos assim, muito aquém da realidade.
8: A 11ª edição da Pesquisa Nacional de Violência contra a Mulher ouviu 21.641 mulheres nos 27 estados e no Distrito Federal. A pesquisa é uma parceria do Data Senado com o Observatório da Mulher contra a Violência.
10: Eleições 2026.
0: O programa Seu Voto Importa, da Justiça Eleitoral, vai oferecer transporte a eleitores com mobilidade reduzida.
1: A solicitação deve ser feita até 14 de setembro, 20 dias antes da data da eleição. Repórter Pedro Pincer.
11: Eleitoras e eleitores que necessitarem de apoio para se deslocarem até seus locais de votação nas eleições de 2026, contarão com um serviço de transporte individual gratuito. O programa Seu Voto Importa, do Tribunal Superior Eleitoral, busca reduzir as barreiras físicas ao exercício do voto e promover a inclusão de grupos historicamente vulnerabilizados. E foi inspirado em experiências desenvolvidas por tribunais regionais como o de Pernambuco. Assessor de planejamento do órgão, Acácio Leite, explicou como o Seu Voto Importa funciona na prática.
12: Então nós transportamos eleitores com deficiência visual, deficiência auditiva, paralisia cerebral, síndrome de Down, autismo, deficiência física, todos os tipos de deficiência nós atendemos. No dia das eleições, vai buscar esse eleitor em casa, leva ele para votar até o local de votação e traz ele de volta até a casa dele com toda a segurança e com um apoio técnico bem interessante.
11: A solicitação pode ser apresentada pelo próprio eleitor ou, quando necessário, por seus representantes legais ou de apoio. O pedido pode ser feito presencialmente, diretamente no cartório eleitoral da zona correspondente ou por canais remotos e eletrônicos até 14 de setembro.
0: E amanhã, sexta-feira, começa o horário eleitoral gratuito das eleições 2026. As emissoras de rádio e TV devem destinar tempo para que os candidatos e candidatas divulguem as propostas de campanha para os cargos de presidente da República, deputado federal, governador, senador e deputado estadual ou distrital, no caso do Distrito Federal.
1: A propaganda eleitoral gratuita será veiculada de segunda a sábado com 50 minutos diários em rede, divididos dois blocos de 25 minutos no rádio e na TV. Além disso, 70 minutos serão destinados a inserções de 30 e 60 segundos distribuídas ao longo do dia. O horário eleitoral deve ocorrer até o dia 1º de outubro, 3 dias antes da realização do primeiro turno. Com edição de Paula Groba e trabalhos técnicos de Eliseu Caires, o Jornal do Senado fica por aqui. Acompanhe agora as notícias da Câmara dos Deputados. Boa noite.
0: Boa noite e até amanhã.

0: Prioridades para votações do esforço concentrado.
1: Deputados obrigam notificação de distúrbio vocal relacionado ao trabalho.
0: Avança a proposta que permite instalação de faróis auxiliares em caminhões.
1: Boa noite. Uma comissão da Câmara aprovou a instalação de faróis auxiliares em caminhões. A repórter Maria Neves explica por que a medida foi considerada necessária.
2: A Comissão de Viação e Transportes da Câmara dos Deputados aprovou o projeto do deputado Rodrigo Dazaeli, do PL do Mato Grosso, que permite a instalação de faróis auxiliares em caminhões que circulam em áreas privadas. Pelo texto, veículos de transporte de carga utilizados em atividades agropecuárias, florestais, industriais e logísticas, poderão ter luzes adicionais, desde que elas possam ser desligadas manualmente para circular em vias públicas. Na opinião do relator, deputado Zé Trovão, do PL de Santa Catarina, a mudança evita que os motoristas sejam punidos simplesmente por terem o equipamento no caminhão. Ele também defende que a iluminação adicional vai tornar a direção de caminhões mais segura.
3: Nós temos hoje muitos veículos que transitam em propriedades rurais, em áreas que são 500, 600, até 1.000 quilômetros ou mais, em estradas precárias, estradas de chão. E essas estradas, elas não têm iluminação de nenhum tipo. Às vezes o cara está transitando, quando ele vê, ele está em cima de um animal, de um boi, de um cavalo ou de um animal silvestre e acaba acontecendo um acidente. Se ele tem as lâmpadas auxiliares, ele consegue ter um foco maior, mais longe desses animais, dessas estradas.
2: Pelo texto aprovado, o condutor que trafegar por via pública com iluminação auxiliar ligada incorrerá infração grave a ser punida com multa e retenção do veículo para regularização. Uma pesquisa realizada pela Fundação Instituto de Pesquisas Econômicas e a Secretaria Nacional de Trânsito apontou que caminhões e ônibus respondem por aproximadamente 4% dos veículos em circulação no país. Isso corresponde a cerca de 4.900.000 veículos. A proposta que permite a instalação de faróis auxiliares em caminhões ainda será analisada pela Comissão de Constituição e Justiça. Da Rádio Câmara de Brasília, Maria Neves.
4: Transportes.
0: Júlio Arco Verde, do PP do Piauí, apoia a proposta que muda as regras de cobrança do IPVA. O texto estabelece a alíquota máxima de 1% sobre o valor venal dos veículos e determina que os estados possam conceder descontos para modelos menos poluentes.
1: A proposta considera exclusivamente o peso de fábrica do veículo, em vez do valor de mercado para o cálculo do IPVA. Júlio Arco Verde acredita que a medida torna a cobrança do imposto mais justa e alinhada a modelos adotados em outros países.
4: Consumidor.
0: Embalagens de produtos industrializados não poderão exibir fotos de componentes que não fazem parte da receita. É o que determina o projeto de Félix Mendonça Júnior, do PDT da Bahia, segundo o qual as ilustrações orientam mais a decisão de compra do que a leitura da lista de ingredientes.
1: Além disso, o projeto de Félix Mendonça Júnior prevê que a Anvisa estabeleça o teor mínimo de ingredientes, como chocolates, frutas e queijos, para destaque nas embalagens, seguindo padrões internacionais de composição e denominação de alimentos.
4: Direitos humanos.
0: Gervásio Maia, do PCdoB da Paraíba, defende a aprovação de projeto que obriga academias a trazer informações e instruções em braille nos equipamentos. Relator da matéria na Comissão de Constituição e Justiça da Câmara, o deputado afirma que o objetivo é ampliar a autonomia das pessoas com deficiência visual.
1: Gervásio Maia argumenta que a adaptação promove a inclusão desse público nas atividades físicas, contribuindo também para a redução do risco de acidentes durante a prática dos exercícios.
0: A alteração no Estatuto do Índio vai garantir a disponibilidade de intérpretes de línguas de povos originários em atendimentos públicos a indígenas. A relatora da matéria na Comissão da Amazônia, deputada Dilvanda Faro, do PT do Pará, pede urgência na aprovação do texto.
1: Dilvanda Faro explica que a medida amplia o acesso a direitos e a serviços essenciais, priorizando a contratação de intérpretes das próprias comunidades para facilitar a comunicação e evitar a criação de cargos permanentes.
4: Justiça.
0: Devedores de pensão alimentícia podem ser proibidos de entrar em estádios de futebol e outros eventos esportivos. A restrição está prevista em um projeto apresentado por Rodrigo Gambale, do Podemos de São Paulo.
1: A proposta exige que os organizadores dos eventos barrem os inadimplentes na entrada, inclusive por biometria. Rodrigo Gambale acredita que a medida protege crianças e adolescentes e dá mais agilidade à cobrança das pensões.
4: Segurança Pública.
0: Alexandre Leite, do União de São Paulo, propõe aumentar a pena para quem fizer falsa acusação de violência doméstica e familiar. O deputado explica que a ideia é alterar o Código Penal para endurecer a punição do crime de denunciação caluniosa.
1: O texto também prevê que a concessão de medida protetiva com base em denúncia falsa passe a configurar o crime de denunciação caluniosa. Alexandre Leite afirma que a medida busca preservar a credibilidade do sistema de proteção às vítimas e punir quem agir de má fé.
4: Desenvolvimento Regional.
0: Projeto de Domingos Neto, do PSD do Ceará, busca ampliar a utilização do reuso de água e da dessalinização em regiões afetadas pela seca. O deputado também inclui no texto incentivos de financiamento para projetos que adotarem essas tecnologias.
1: Domingos Neto explica que a iniciativa facilita o acesso a financiamentos para projetos que promovam fontes complementares de abastecimento de água. Ele acrescenta que a medida prioriza a eficiência do uso da água, além de preservar os mananciais.
4: Trabalho.
0: Os deputados aprovaram um projeto que obriga a notificação do distúrbio vocal relacionado ao trabalho como doença funcional. A repórter Paula Bittar tem os detalhes.
5: A Comissão de Constituição e Justiça da Câmara aprovou o projeto que determina a notificação compulsória do distúrbio vocal relacionado ao trabalho como doença funcional. O objetivo é aperfeiçoar as políticas públicas e proteger a saúde vocal de profissionais que utilizam a voz como instrumento de trabalho, em especial professores e teleoperadores. O autor do projeto, deputado Rogério Correia, do PT de Minas Gerais, ressaltou que o distúrbio é uma doença que está extremamente associada ao trabalho.
6: Ela vai influenciar na vida das pessoas e precisa de ter o tratamento relacionado ao trabalho, por isso uma doença do trabalho. Assim colocado, leva os professores a ter uma proteção pela profissão que ele exerce.
5: O projeto considera distúrbios vocais relacionados ao trabalho quaisquer formas de desvios vocais relacionados à atividade profissional que diminuam, comprometam ou impeçam a atuação ou a comunicação do trabalhador. A proposta que determina a notificação compulsória do distúrbio vocal relacionado ao trabalho como doença funcional já pode seguir ao Senado. Da Rádio Câmara de Brasília, Paula Bittar.
1: Ayrton Faleiro, do PT da Bahia, comemora a aprovação na Câmara do fim da escala 6x1. Na avaliação do deputado, a medida amplia direitos e melhora a qualidade de vida da classe trabalhadora.
0: O parlamentar também afirma que a mudança representa um ganho para a economia e destaca a participação de trabalhadores, dos parlamentares e do governo federal na aprovação da proposta. Para Ayrton Faleiro, a medida garante mais dignidade aos trabalhadores brasileiros.
7: A aprovação do fim da escala 6x1, estabelecendo 2 dias de descanso para a classe trabalhadora, para cuidar da família, para cuidar da saúde, para cuidar do esporte, para cuidar da sua religiosidade, é um ganho fundamental para a nossa economia. Quem está de parabéns mesmo são os trabalhadores e trabalhadoras do Brasil, que agora vão ter uma condição mais digna para, além do trabalho, uma vida melhor.
4: Saúde.
1: É Ed Josenildo, do PDT do Amapá, projeto que proíbe a prescrição e o uso de implantes hormonais para fins estéticos ou melhoria do desempenho físico. O projeto prevê que esses produtos somente sejam indicados para diagnóstico compatível e respaldo científico.
0: Josenildo propõe que farmácias e estabelecimentos registrem o profissional responsável, o paciente, a composição e o lote de cada implante. O congressista explica que o registro de cada implante permite identificar prescrições que usam diagnósticos médicos como justificativa para fins estéticos.
4: Previdência.
1: Eduardo da Fonte, do PP de Pernambuco, apresentou o projeto que determina o pagamento provisório do benefício de prestação continuada quando o INSS não analisar o pedido em até 45 dias. Ele explica que a implantação deverá ser feita em até 5 dias úteis após o fim do prazo.
0: Eduardo da Fonte esclarece que o pagamento temporário não substitui a análise definitiva do INSS. Ele acrescenta que, se o pedido for negado, o benefício será interrompido depois de assegurado o direito de defesa, sem devolução automática dos valores recebidos de boa-fé.
1: Projeto de Adriano do Baldi, do PP de Goiás, inclui o Dia Nacional do Povo Cigano, celebrado em 24 de maio, no calendário oficial de eventos nacionais. Ele explica que a medida visa incentivar a realização de campanhas educativas e de combate a estereótipos.
0: Embora 24 de maio já marque o Dia Nacional do Cigano, Adriano do Baldi diz que o reconhecimento oficial da data vai dar mais visibilidade a esta comunidade histórica e vai fortalecer o acesso a direitos básicos como documentação, saúde, educação e moradia.
1: Pastor Diniz, do União de Roraima, é favorável à renovação da permissão para que a Rondovisão Rondônia Rádio e Televisão continue operando uma emissora de rádio FM em Ji-Paraná por mais 10 anos.
0: O relator da proposta na Comissão de Comunicação afirma que a documentação apresentada pela empresa atende às exigências legais e às normas do colegiado. Por isso, o pastor Diniz defende a homologação do ato do Poder Executivo pelo Congresso Nacional.
4: Educação.
1: Projeto de Da Vitória, do PP do Espírito Santo, prevê descontos a participantes do FIES com pagamentos em dia ou em atraso de até 90 dias. Ele argumenta que a proposta permite que o beneficiário quite a dívida à vista sem pagar juros e multas, com desconto de até metade do valor financiado.
0: Da Vitória também propõe parcelamento em até 150 meses, com eliminação de juros e multas, além de desconto de até 30% sobre a dívida principal. O deputado diz que as renegociações devem alcançar os bons pagadores, desde que não provoquem perda de receita para o fundo estudantil.
4: Votação.
1: Em reunião com o presidente da República, os presidentes da Câmara, Hugo Mota, e do Senado, Davi Alcolumbre, definiram os projetos que terão prioridade na semana de esforço concentrado do Congresso. O repórter José Carlos Oliveira tem os detalhes.
8: Os presidentes da Câmara dos Deputados, Hugo Mota, e do Senado, Davi Alcolumbre, se reuniram com o presidente Lula no Palácio Alvorada e definiram 5 propostas com prioridade de votação entre 1º e 4 de setembro, último esforço concentrado do Congresso antes da eleição de outubro. 4 propostas já foram aprovadas pelos deputados e estão em análise no Senado. O fim da escala 6x1 de trabalho semanal, a chamada PEC da Segurança Pública, a Política Nacional de Minerais Críticos e Estratégicos e os incentivos fiscais para a instalação de data centers no Brasil, batizados de Redata. O presidente da Câmara, Hugo Mota, elogiou a possibilidade de avanços legislativos por meio de diálogo e cooperação institucional.
9: Mais feliz ainda de ver essas matérias que passaram na Câmara, como a PEC da Segurança, a PEC do fim da escala 6x1, o projeto dos minerais críticos, que é um projeto estratégico para o país, de soberania nacional, e também o Redata, que além do ponto de vista dos investimentos que o Brasil irá receber, nós teremos condição também de armazenar os necessidades da população brasileira aqui em nosso país, não mais dependendo de outros países.
8: O quinto item da pauta prioritária é a medida provisória que zera temporariamente a chamada taxa das blusinhas, ou seja, a cobrança do imposto de importação federal de 20% sobre remessas postais internacionais de até 50 dólares. Hugo Mota lembrou que a medida provisória perde a validade em setembro, com riscos de prejuízos para milhões de brasileiros que compram pela internet. Mota indicou o deputado Reginaldo Lopes, do PT de Minas Gerais, para presidir a comissão mista sobre o tema. Os deputados aprovaram a PEC da Segurança em março. O texto garante mais recursos para o setor, inclusive por meio da destinação de dinheiro arrecadado com as BETs para o Fundo Nacional de Segurança Pública e o Fundo Penitenciário Nacional. O fim da escala 6x1 foi aprovado pela Câmara em maio. O projeto prevê jornada de 40 horas semanais em 5 dias, com 2 de descanso e sem redução de salário. Também em maio, os deputados aprovaram a Política Nacional de Minerais Críticos, com incentivos governamentais à exploração de minerais considerados fundamentais na produção de tecnologias, como smartphones, carros elétricos e sistemas militares. O projeto de lei do REDATA, Regime Especial de Tributação para Serviços de Data Center, foi aprovado pela Câmara em fevereiro. Da Rádio Câmara de Brasília, José Carlos Oliveira.
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4: Economia.
0: Doutor Luiz Ovando, do PP de Mato Grosso do Sul, defende a proposta de emenda à Constituição que amplia a imunidade tributária para igrejas e entidades filantrópicas. O texto já foi aprovado na Câmara e seguiu para análise dos senadores.
1: O deputado afirma que a medida fortalece o trabalho social desenvolvido por igrejas e organizações beneficentes, ampliando recursos destinados ao atendimento da população. Doutor Luiz Ovando acrescenta que a proposta prevê mecanismos de devolução tributária para evitar cobranças consideradas excessivas.
11: Quando você compra uma lâmpada, compra alguma coisa em supermercado, então isso tudo é tributado. Então, se já está tributado e o cidadão, membro da igreja, já paga imposto de renda, se ele tiver uma empresa, ele também recolhe esse valor, nós estamos aqui, através dessa PEC, defendendo o fato de que as instituições e também as filantrópicas que prestam serviço à comunidade sejam isentadas, sejam imunizadas, vamos dizer assim, desse recolhimento. E se acontecer, isso seja devolvido através de um cashback.
0: Zé Neto, do PT da Bahia, apresentou o projeto que cria o programa Fazer o Bem para a Melhor Idade, que permite a empresas abater do imposto de renda valores destinados a idosos que vivem em asilos ou casas de repouso.
12: E o que é que nós queremos? Que nesse projeto a gente vai atender os idosos com rendimentos mensais inferiores ao limite da isenção de imposto de renda que estejam nos abrigos de idosos e casas de idosos. Que a tendência é que isso cresça muito. Quem dá assistência a esses idosos? Como vão ser assistidos? Cada dia você tem menos pessoas na família e você vai ter muito mais pessoas que não vão ter esse atendimento, e isso é uma forma de dar uma atenção e uma assistência junto com a ordem governamental, com o Estado, município, Estado, União, para que a gente possa diminuir essas dificuldades que são vividas pelos idosos no Brasil.
1: Zé Neto explica que, pelo texto, cada empresa poderá apoiar até 3 idosos com abatimento limitado a 5% do imposto devido por ano. Para ter direito ao incentivo, a pessoa jurídica deverá obter o certificado amigo do idoso após habilitação junto à Receita Federal.
0: Bandeira de Melo, do PV do Rio de Janeiro, é um dos autores da proposta de emenda à Constituição que busca preservar incentivos estaduais e municipais a projetos culturais e esportivos após a reforma tributária. O texto permite que empresas continuem apoiando iniciativas desses setores com abatimento de parte do imposto devido.
1: Bandeira de Melo alerta que a substituição do ICMS e do ISS pelo novo imposto sobre consumo pode abrir brecha para a extinção de mecanismos usados hoje no financiamento da cultura e do esporte. O objetivo da proposta é criar regras nacionais uniformes sobre o tema.
0: Termina agora o jornal Câmara dos Deputados, produzido pela Rádio Câmara, com trabalhos técnicos de Wellington Teles e apresentação de Luciana Vieira e Val Monteiro. Boa noite.
1: A Voz do Brasil volta amanhã. Uma boa noite para você.
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3: 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Você curte tudo aqui no Futebol da Nova Brasil, lembrando que São Paulo é o 13º, tem 27 pontos, está a 3 do primeiro na zona da degola, o Mirassol com 24 pontos. Weber Lima para a Nova Brasil FM.
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1: É tão legal pegar um monte de gente. Gente que a gente curta, né? Um dia de sol, um monte de bicicleta e sair por aí. Vamos nessa?

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5: No Minuto Saúde de hoje, vamos falar sobre o tema dor no peito é sempre coração. Eu sou a doutora Ana Paula Garcia, cardiologista, ecocardiografista e membro da Brasil Health. Dor no peito pode ser muscular, ansiedade ou coração. A dor muscular costuma piorar ao mexer o tronco e dói ao apertar o ponto, mas não exclui coração. Na ansiedade, pânico, pode ter coração acelerado, respiração curta e formigamento. E você não sabe se sai, se corre, se fica. No infarto, é aperto ou pressão no centro do peito. Pode irradiar com suor frio, falta de ar ou desmaio. Em idosos, pode ser só falta de ar. Alerta! Se dor no peito é nova, intensa, em repouso ou dura mais ou menos 10 minutos com esses sintomas, ligue para o 192 e salve uma vida.
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7: Senador antecipa parecer sobre a proposta que encerra a jornada 6x1 e mantém texto aprovado pela Câmara. Deputados e senadores vão instalar hoje a comissão para discutir o fim da taxa das blusinhas. Defesa Civil do Estado de São Paulo emite alerta para a onda de calor de hoje até segunda-feira. Em clássico na Copa do Brasil, Inter e Grêmio não saem do zero no jogo de ida pelas quartas de final. E a Fabi Pereira apresenta o novo disco de Zélia Duncan, a anfitriã deste ano do Festival Nova Brasil. Hoje é sexta-feira, 28 de agosto. Muito bom dia, muito bom dia. Estamos entrando no ar. Este é o Jornal Nova Brasil. Hoje, mais cedo, a gente falou para você. A partir de hoje, entramos às 6 da manhã por conta da propaganda política. Para você ficar muito bem informado, muito bem informada. Um ótimo dia para você.
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7: Estamos aqui em toda a rede Nova Brasil, em Andradas, no sul de Minas, Araçatuba, Brasília, Campinas, João Pessoa, Mococa, Recife, no Rio de Janeiro, pela Rádio Nova Paradiso, em Salvador, São José dos Campos, São Paulo e Ribeirão Preto. Estamos aí no seu radinho, na frequência do seu rádio, também no aplicativo da Nova Brasil, que você baixa no seu celular. Estamos no site novabrasil.com para você ir se atualizando ao longo do dia e também no YouTube, já transmitindo com imagens no YouTube do Jornalismo Nova Brasil. É só você procurar por Jornalismo Nova Brasil, logo logo você se conecta com a gente, com a nossa transmissão ao vivo. Eu sou o Mauro Tagliaferri, te faço companhia nessa próxima hora. Stephanie Alves está cuidando da saúde, segunda-feira está de volta aqui com a gente no Jornal Nova Brasil. E a gente abre os trabalhos dessa, ufa, sexta-feira com o Heródoto Barbeiro.
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8: Eu sou da época em que o governo federal tinha um movimento chamado Mobral. Já ouviu falar isso ou não? Movimento Brasileiro de Alfabetização. Bom, o que acontecia com isso? O governo pegava os universitários que estavam em escola pública, juntava esse pessoal e levava esse pessoal para o interior do país para ensinar as pessoas a ler e escrever. Por quê? Porque a quantidade de analfabetos era muito grande. Foi 30 anos atrás, na década de 70, por lá, para você ter uma ideia. Ou de lá para cá, felizmente, o número de analfabetos vem caindo no Brasil. E, logicamente, quando eu falo analfabeto, não é o analfabeto funcional. O funcional é aquele que lê e não sabe ler. Não entende. É o cara que não consegue assinar o nome, não consegue ler a placa da rua, não consegue ver a placa do ônibus, não sabe, por exemplo, do trem, do metrô, não consegue ler. Nós ainda temos 8 milhões de pessoas, de brasileiros, que não sabem ler e escrever. E esse número, logicamente, é um número ruim para a sociedade brasileira, é ruim para essas pessoas, mas precisa de uma ação. Eu não estou falando de ação de governo, não. Eu estou falando de ação de escolas, que poderiam ajudar, de igrejas que poderiam ajudar, de sindicatos que poderiam ajudar e outras entidades que não necessariamente o governo. O governo faz a sua parte, ou tem que fazer a sua parte. Mas com isso a gente diminuiria muito o número de pessoas analfabetas no país. 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
10: Tá chegando o Weber Lima para falar do esporte aqui no Jornal Nova Brasil. A gente tem Copa Sul-Americana, tem Libertadores, tem Brasileirão e muito mais. Bom dia, Weber Lima.
11: Bom dia, Mauro. Bom dia, Stephanie. Bom dia, ouvinte da Nova Brasil. Vamos dar um giro pelo futebol, começando com as datas que foram definidas ontem da Libertadores da América e também da Copa Sul-Americana. Começando com a Libertadores, o Palmeiras joga a primeira em São Paulo no dia 9 de setembro, uma quarta-feira, 19h, e na outra quarta, 16h, no Equador, contra a LDU. Já o Corinthians faz sua primeira partida na Argentina pelas quartas de final da competição, às 21h, também no dia 9, no dia 16, às 21h30, mesmo horário em Itaquera, recebe o Estudiantes. Envolvendo os clubes do Rio de Janeiro, o Flamengo pega o Independiente del Valle do Equador na quinta-feira, dia 10, e a volta no dia 17 no Maraca. Já o Fluminense no Maracanã, primeiro jogo no dia 8, uma terça-feira, 19h, a volta na Argentina contra o Platense no mesmo horário. Já pela Sul-Americana, o São Paulo joga na terça-feira, dia 8, em La Bombonera contra o Boca, volta no Morumbi, dia 15. O Santos enfrenta o Galo na Vila dia 9 às 19h, volta dia 16 na Arena do Galo. E o Vasco da Gama vai à Colômbia, no El Campín, pegar o Santa Fé, dia 8, terça-feira às 7, e na outra terça, 15, em São Januário, no mesmo horário. Falando do Campeonato Brasileiro, temos a 25ª rodada do Brasileirão, começa amanhã às 18h30, com Atlético Mineiro e Vitória na Arena do Galo. No Morumbi, a Nova Brasil transmite a partir das 19h, São Paulo e Bragantino. Em São Januário, sábado às 21h, tem Vasco e Cruzeiro. No domingo, 11h, Atlético Paranaense e Fluminense na capital paranaense. A Nova Brasil transmite a partir das 3, direto do Itaquerão, domingo, Corinthians e Santos, e agora sim com o Neymar. E sobre no adendo, a empresa do Neymar pagou uma dívida do transfer ban de 12 milhões ao Mônaco da França, uma dívida do Santos, e em troca o Santos vai ceder espaços publicitários no uniforme à NR Sports, empresa de Neymar e Neymar Júnior. Portanto, o Santos cedeu espaço na camisa à empresa do jogador. E o Santos vai anunciar Arthur, ex-jogador do Grêmio, da seleção brasileira, contrato curto de 4 meses até 31 de dezembro, com possibilidade de renovação, deve chegar a Santos nos próximos dias, ele que é uma indicação de Neymar. Eu tô falando, o Neymar está mandando no Santos. Pra gente fechar, tem Flamengo e Botafogo no Maracanã, domingo às 4, a Nova Brasil a partir das 18, no Maião, traz Mirassol e Palmeiras, 18h30, Arena do Grêmio, Grêmio e Chapecoense, na Arena Fonte Nova, 19h30, Bahia Internacional, e no Mangueirão, fechando a rodada segunda-feira, tem Remo e Coritiba, às 8 horas da noite. Então é isso. 17h30 tem o Nova Brasil em campo. Conto com a sua audiência. Até lá.
7: É isso aí, o Weber Lima, e a gente tem notícias legais também de outras modalidades esportivas. O brasileiro Alisson dos Santos quebrou o recorde mundial dos 400 metros com barreiras masculino numa etapa da Diamond League ontem em Zurique, na Suíça. O Alisson dos Santos tem 26 anos, ele cruzou a linha de chegada em 45 segundos e 80 centésimos, superando em 14 centésimos de segundo o recorde mundial que tinha sido estabelecido pelo norueguês Karsten Warholm nos Jogos Olímpicos de Tóquio em 2021. O Alisson dos Santos, que também é conhecido como Pio, ele é paulista de São Joaquim da Barra, e esse foi o quinto título dele na Diamond League neste ano, recordista mundial dos 400 metros com barreiras masculino. E hoje, prepare a sua torcida, é dia de torcer pelo Brasil na canoa. Isaquias Queiroz está na final do Mundial de Canoagem Velocidade, ele compete na categoria 101 mil. Ontem o brasileiro foi o segundo melhor na sua bateria semifinal e garantiu a vaga na disputa por medalhas lá na Polônia. A final vai ser disputada a partir das 10 da manhã. A nossa torcida para o Isaquias Queiroz. 6h10, esse é o Jornal Nova Brasil e a partir de agora a gente começa a girar a nossa reportagem.
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7: O estado de São Paulo mantém até a terça-feira que vem a mobilização para reforçar vacinação e atualizar a caderneta de crianças e adolescentes. Ontem, a Secretaria Paulista de Saúde confirmou que o número de casos de sarampo no estado subiu para 26 neste ano. A Dani Rivas, lá de São José dos Campos, tem todas as informações para você.
9: A ação acontece em todos os 645 municípios paulistas para crianças e adolescentes menores de 15 anos. Já na capital paulista, em Guarulhos e São Bernardo do Campo, a vacinação contra o sarampo foi ampliada. Pessoas de 6 meses a 59 anos podem receber a dose, independentemente do histórico vacinal, após uma avaliação da equipe de saúde. A medida ganha ainda mais importância diante da confirmação de mais 3 casos de sarampo no estado, totalizando 26 só neste ano. A orientação para os pais e responsáveis é procurar uma unidade de saúde, de preferência levando a caderneta de vacinação. As doses previstas no calendário são oferecidas gratuitamente pelo SUS. E atenção, bebês de 6 meses a 11 meses e 29 dias podem receber a chamada dose zero contra o sarampo. Ela é uma proteção adicional e não substitui as doses previstas no calendário, aos 12 e aos 15 meses. De São José dos Campos, Dani Rivas.
7: A gente continua circulando pelo interior de São Paulo. A Replan, que é a refinaria da Petrobras em Paulínia, bateu no mês passado um recorde de produção de derivados de petróleo. O resultado vem acompanhado aí de uma produção também recorde de óleo diesel. A Lilian de Souza, de Campinas, conta tudo pra gente.
12: A Replan, refinaria da Petrobras em Paulínia, registrou em julho a maior produção de derivados de petróleo para o mês desde o início da série histórica da ANP, nos anos 2000. Foram produzidos 2 milhões e 310 mil metros cúbicos de derivados, 11% a mais que em julho do ano passado. No acumulado de janeiro a julho, a produção chegou a 15 milhões e 130 mil metros cúbicos, alta de quase 13%. Na comparação com o mesmo período de 2025. O diesel é o principal derivado produzido na refinaria. No primeiro semestre, a Replan produziu 5 bilhões e 748 milhões de litros do combustível, um aumento de 21% em relação ao mesmo período do ano passado. E essa capacidade aumentou com a nova unidade de hidrotratamento de diesel, que entrou em operação em maio do ano passado e pode produzir até 10 milhões de litros de diesel S10 por dia. Para se ter uma ideia do volume, esse combustível é suficiente para abastecer cerca de 20 mil ônibus com tanques de 500 litros. A Replan é a maior refinaria da Petrobras em capacidade de processamento, com condições de processar 69 mil metros cúbicos de petróleo por dia. A Petrobras prevê ainda investir R$6 bilhões na refinaria e ampliar em cerca de 5% a capacidade de processamento até 2027. De Campinas, Lilian de Souza.
10: São 6 horas e 14 minutos. Para você que está chegando aqui com a gente, seja bem-vindo, seja bem-vinda. Você está acostumado ou acostumada nesse horário com a nossa programação musical. Agora o Jornal Nova Brasil, começando meia hora mais cedo, começando a partir das 6 da manhã, durante esse período em que temos a propaganda eleitoral. A gente vai ter propaganda eleitoral das 7 às 7h25. Então, com isso, a gente começa o Jornal Nova Brasil a partir das 6, para você ficar muito bem informado, muito bem informada, começar seu dia com muita informação. Não vai faltar assunto para você durante o seu dia. Então, seja bem-vindo, seja bem-vinda. Curte aqui com a gente as notícias desta sexta-feira. A gente te informa que a Polícia Federal deflagrou ontem em São Paulo a Operação Eldorado, contra uma quadrilha envolvida num esquema internacional de tráfico de pessoas. Camilo Mota, ao vivo aqui com a gente no estúdio em São Paulo. Que operação que foi essa, Camilo? Bom dia.
13: Mauro, bom dia. Bom dia para você que acompanha aqui o Jornal Nova Brasil. Essa operação da Polícia Federal, a Eldorado, desarticulou um grupo criminoso transnacional especializado no aliciamento e envio de brasileiras para exploração sexual no sul da França. A ação cumpriu 6 mandados de busca e apreensão expedidos pela Justiça Federal nos municípios paulistas de São Bernardo do Campo e São Vicente, aqui no interior de São Paulo. As investigações, desenvolvidas em cooperação policial internacional e com autoridades francesas, apontam que a organização facilitava a logística das vítimas no exterior por meio do fornecimento de documentos, passagens aéreas, hospedagem e anúncios. Por determinação judicial, foram aplicadas medidas cautelares contra 3 investigados, incluindo a entrega de passaportes, proibição de deixar o país e monitoramento eletrônico, além também do bloqueio de R$10 milhões em contas bancárias, ativos financeiros e bens de 2 alvos e de empresas vinculadas ao esquema. Os suspeitos vão poder responder pelos crimes de tráfico internacional de pessoas para fins de exploração sexual e organização criminosa. Mauro.
10: Obrigado, Camilo. Isso é um drama que existe também pelo mundo, tráfico de pessoas. Tomar um baita cuidado com isso, cuidado com ofertas de trabalho que você recebe no exterior, nessas coisas.
13: Que é bom demais aqueles anúncios, é bom aí a gente pensar 2 vezes.
10: Desconfie,
13: porque é muito perigoso.
10: Desconfie. Obrigado, Camilo. São 6h17 e a gente segue te contando tudo que é essencial no noticiário desta sexta-feira.
14: Essencial.
10: É o essencial para você ficar bem informado, bem informada. Então a gente te conta que o senador Omar Aziz, do PSD do Amazonas, antecipou a entrega do parecer dele sobre a proposta de emenda constitucional que reduz a jornada de trabalho e proíbe a escala 6x1 na maioria dos casos. Ele entregou o parecer ontem. Omar Aziz foi designado relator na Comissão de Constituição e Justiça no Senado na sexta-feira passada, isso quase 3 meses depois que essa PEC foi aprovada na Câmara. Ficou parada lá no Senado. O parecer de Omar Aziz pode ser votado na semana que vem na CCJ. No entanto, a oposição tem recursos para atrasar a votação. Pode pedir vista ou mesmo retirar da pauta. Então a gente não sabe nem direito assim, a intenção do governo. O governo quer de qualquer forma aprovar essa PEC antes das eleições. A gente não sabe se vai dar tempo de votar na Comissão de Constituição e Justiça e levar para o plenário do Senado. Teria que levar no mesmo dia, fazer uma manobra para que isso aconteça. A oposição vai trabalhar para que o contrário aconteça e a PEC não seja votada. Omar Aziz rejeitou todas as 12 emendas apresentadas por colegas senadores, mantendo o texto igual ao que foi aprovado na Câmara. Isso evita o retorno da proposta aos deputados para nova votação. A proposta se manteve assim: reduzir a jornada de trabalho gradualmente de 44 horas para 40 horas por semana. A jornada cairia para 42 horas 2 meses após a publicação da PEC e cairia depois para 40 horas, 12 meses depois desse prazo. O texto prevê repouso semanal remunerado de 2 dias, permitindo regimes diferentes em caso de convenção ou acordo coletivo de trabalho. E atenção para você que está em São Paulo, a Defesa Civil Paulista publicou ontem alerta para uma onda de calor que vai de hoje até a segunda-feira. Essa onda vai atingir praticamente todo o estado de São Paulo. Nas regiões norte e noroeste do estado, as temperaturas máximas podem se aproximar dos 40 graus, enquanto a umidade relativa do ar poderá atingir valores inferiores a 12% nos períodos mais quentes do dia, principalmente durante a tarde. Nas demais regiões, as temperaturas devem variar entre 30 e 35.

0: logística e afirmou que dificuldades no transporte e no escoamento da produção reduzem a competitividade do agronegócio. Ronaldo Caiado passou por São Paulo, onde concedeu entrevista e visitou o Hospital Santa Marcelina. O candidato defendeu mais investimentos na atenção primária e aumento dos repasses federais para unidades de saúde. À noite, seguiu para o Rio de Janeiro para participar do lançamento da candidatura de Otone de Paula a deputado federal. Renan Santos também esteve no Rio em uma sabatina provocada pelo uma sabatina promovida por O Globo, Valor Econômico e CBN. O candidato defendeu a substituição da Justiça do Trabalho por um modelo baseado na Justiça Civil e voltou a criticar o fim da escala 6x1, que classificou como uma pauta perigosa para a economia. Flávio Bolsonaro concentrou a agenda numa transmissão ao vivo pelas redes sociais, falou sobre segurança pública, economia e reforma tributária. Flávio também convocou apoiadores para um ato em 7 de setembro na Avenida Paulista e disse que pretende anunciar novos integrantes da equipe durante a sabatina da Globo hoje à noite. Augusto Cury permaneceu em Ribeirão Preto, no interior de São Paulo, em reuniões com assessores e gravações de conteúdo para a campanha. Nesta quinta, também foi divulgado que o candidato colocou R$150 mil de recursos próprios na candidatura em duas transferências de R$75 mil. O presidente Lula, candidato à reeleição, não teve compromissos públicos de campanha ontem. À noite, ele deu entrevista à TV Globo. Boa parte da entrevista foi dedicada a investigações que envolvem pessoas próximas ao presidente e a situação das contas públicas. Lula foi questionado sobre as investigações envolvendo o filho dele, Fábio Luiz Lula da Silva, ou Lulinha. Disse acreditar na inocência do filho, também afirmou que informações vazadas sobre o caso se baseiam em ilações, mas declarou que se algum crime for comprovado, o filho terá que responder. Sobre o ex-chefe de gabinete dele, Marco Aurélio Ribeiro, Marcola, Lula reconheceu que ele errou ao receber dinheiro e ter despesas pagas por uma lobista e disse que o caso precisa ser esclarecido. Na economia, Lula afirmou que não está preocupado com o aumento da dívida pública e argumentou que o crescimento da economia ajuda a reduzir o peso da dívida em relação ao PIB. Ao defender a gestão fiscal, disse que seus governos têm histórico de superávit primário e citou a previsão de resultado positivo de 0,1% do PIB neste ano na conta aí primária do governo. A sabatina também abordou Banco Master, fraudes no INSS, segurança pública e educação. 6h23, hora da gente girar pelo mundo.
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0: Camilo Mota está de volta aqui para falar da tragédia no Nepal, Camilo.
2: Infelizmente, o número de mortes subiu, Mauro, que chegou agora a 469 por causa dessa tragédia no Nepal. E 1.500 pessoas seguem desaparecidas após o colapso glacial no Himalaia. As operações de resgate estão tendo interrupções constantes devido ao risco de transbordamento de lagos artificiais formados pelo acúmulo de lama. A força da enxurrada destruiu vilarejos, estradas e usinas hidrelétricas, o que isolou comunidades inteiras na região de fronteira com o Tibete. Mesmo diante da gravidade e da mobilização de órgãos como a ONU, o governo nepalês recusou a ajuda de equipes estrangeiras de busca e centralizou os resgates em suas forças de segurança. Seguem então o desafio logístico em áreas montanhosas e a urgência de respostas coordenadas frente às mudanças climáticas, Mauro.
0: E ainda tem o risco ali de mais água descer, porque está se formando um lago, né? Desceu uma água daquelas geleiras todas e estão se formando um lago represado, está com risco dessa represa.
2: Exatamente, esse
0: também.
2: Risco segue aí. É. A gente tem um bloco gigantesco também de gelo, né? Por causa desse pico que tem lá. Então, infelizmente, pode haver mais problemas aí devido a essa situação, né? A gente espera muito que não, mas tem esse risco sim de novos deslizamentos.
0: É o drama dentro do drama, porque as equipes de resgate estão na linha dessa água que pode voltar
2: a qualquer momento.
0: A qualquer momento, assim. Quer dizer, realmente é uma tragédia enorme que está acontecendo no Nepal. Camilo, obrigado por hoje.
2: A gente segue por aqui, Mauro.
0: 6h25, você segue com muita informação, ficando muito bem informado, muito bem informada aqui no jornalismo da Nova Brasil.

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3: A freguesia do Ó completa 446 anos amanhã e vai contar com uma programação especial de aniversário no fim de semana. As comemorações acontecem no Largo da Matriz de Nossa Senhora do Ó, com shows gratuitos para moradores e visitantes. A programação acontece durante a tarde e celebra a história e as tradições de um dos bairros mais antigos da cidade. E uma nova espécie de planta foi descoberta por pesquisadores da USP e de outras instituições em áreas remanescentes de Mata Atlântica, no litoral de São Paulo. A planta, que pertence à mesma família das laranjas e dos limões, mostra que ainda existem espécies desconhecidas pela ciência e ainda reforça a importância da preservação da Mata Atlântica. 6 horas 27 minutos, ótima manhã de sexta-feira para você.
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5: Bom dia, excelente quinta-feira para você que tá ligado aqui com a gente na Nova. E a rodovia Raposo Tavares para São Paulo já tá complicada a partir do quilômetro 30 em Cotia. Para São Paulo, problemas do quilômetro 284 e até o 280 em Embu das Artes e também no acesso ao Largo do Taboão. 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Daniele Gandolfi, Nova Brasil FM.
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10: 6 horas e 29 minutos. 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Você está chegando agora? Seja bem-vindo, seja bem-vinda. O Jornal Nova Brasil está no ar desde as 6 da manhã. Hoje, a partir de hoje, a gente mudou o nosso horário por causa da propaganda eleitoral obrigatória. A gente vai ter um bloco de propaganda eleitoral das 7 da manhã até as 7h25. Com isso, a gente antecipou o jornalismo da Nova Brasil para começar às 6 da manhã. Vai ser assim até o final da propaganda eleitoral. No primeiro turno e depois no segundo turno, nas praças onde tiver segundo turno também. Então, começamos o Jornal Nova Brasil a partir das 6, então agora a gente está abrindo já o segundo bloco do Jornal Nova Brasil. Ajusta o seu horário aí, para começar, para chegar com a gente aqui a partir das 6 da manhã e ficar muito bem informado, muito bem informada com o nosso jornalismo. São 6:30 e a gente abre esse segundo bloco falando de economia.
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10: Tiago Salomão, Salomanei, também tá mais cedo aqui no estúdio da Nova Brasil. Voltou de férias, né, Tiago? Aí pode acordar mais cedo, tá descansando.
12: Ah, maravilhoso. Até quando volta de férias, não tem coisa ruim, né? É. Acho isso. Que o ruim é voltar de férias, né?
10: É, mas... Bom dia, Mauro. Faz parte. Bom dia pra você. Tiago, por que que o mercado tá olhando pra 2014? 2014 é o ano do 7-1, pelo amor de Deus.
12: É uma lembrança que tem, mas o mercado tem outra lembrança nessa época. Foi uma das principais crises que a gente teve no Brasil, né? Só recapitulando, né? 2015 e 16, a gente teve a maior queda bianual do PIB brasileiro. A gente caiu mais de 7%. É uma queda típica de países de guerra, mas o Brasil... não estava em guerra, né? Foram alguns deslizes econômicos e muita coisa que está acontecendo em 2016 tem a cara de 2014. A gente lá no Market Makers fez um papo de mais de 2 horas sobre isso com especialistas que cobrem o setor financeiro. Esse papo vai ao ar no domingo, mas trazendo aqui um resumo, já começando pelo final. Não, a gente não deve ter uma crise igual 2014, embora muita coisa se pareça com o que a gente via lá em 2014. Vamos lá, as semelhanças. A gente tinha uma taxa de juros real muito alta. Taxa de juros real não é só a Selic, né? É a Selic descontada a inflação. Então, quanto de fato esse juro está acima da inflação? Hoje ele está na faixa de 8%, chegou a quase 9%. É um patamar muito alto. Se for olhar o resto do mundo, ele gira em torno de 2%, 3%, 4%. Aqui está muito alto, como estava lá em 2014, 2015. Hoje também a gente está tendo um crescimento de número de recuperação judicial, né? Vários pedidos de empresa pedindo recuperação judicial, né? Basicamente ela fala: não consigo pagar minhas dívidas, vou pagar, mas por enquanto pare de me cobrar para eu arrumar a casa. E também um aumento no endividamento da população. E talvez o evento que fica mais claro, né, 2014, assim como 2026, vamos ter uma eleição. Então, o problema da eleição é que os grandes problemas acabam sendo adiados, porque a discussão acaba ficando em quero ganhar o seu voto e geralmente falar de corte de incentivos ou algum aperto não dá muito voto. Então, todas as semelhanças fizeram o mercado olhar para 2026 e falar: meu Deus, será que a gente está perto de uma crise de crédito? E aí, para botar a bola no chão e falar calma, não é bem assim, eu trouxe aqui alguns números só para trazer onde que a gente se diferencia lá de 2014. Primeiramente, em 2014 a gente tinha uma concentração absurda do crédito nos bancos públicos. E qual que é o problema disso? Bom, se você só tem uma torneira saindo crédito, se você fecha ela, acabou. Não tem mais dinheiro saindo. E lá em 2014 havia uma grande concentração nos bancos públicos. E aí teve um evento totalmente made in Brazil, né? Que eu brinco em aquelas jabuticabas. Foi a Operação Lava Jato, que fez com que os bancos públicos fechassem o crédito e os bancos privados, que já não estavam dando crédito, parassem completamente. Então, para quem precisava de dinheiro, ficou completamente asfixiado. Hoje a gente não tem mais isso porque os bancos públicos passaram a ter uma participação muito menor na parcela de crédito. Também temos outras fontes de crédito, né? De lá para cá surgiram fintechs, surgiram várias formas de você se capitalizar, tanto você investidor como até empresa. Você hoje pode emitir um título de dívida que não necessariamente precisa passar por um banco. Então você tem hoje várias formas de você se capitalizar como empresa. Então, dessa forma, a gente pôde pulverizar o nosso acesso ao crédito e deixa isso tudo muito mais seguro. Onde é que está o risco? O risco está em alguma dessas torneiras, a gente não conseguiu olhar de forma tão clara, até por causa dessa pulverização. Então a gente tem que acompanhar o crescimento da inadimplência da população, crescimento da inadimplência das empresas e também o quanto que essas empresas conseguem de fato rolar essa dívida, né? Tomar uma nova dívida para pagar o que ela está devendo, né? Já que com essa taxa de juros muito alta, isso começa a ficar mais complicado. Então, a gente tem alguns sinais amarelos, os resultados que alguns bancos divulgaram trouxeram isso, mas hoje a gente ainda não tem aquele mesmo cenário de crise iminente como tinha em 2026. A trajetória é ruim, porque a inflação segue incomodando, não está super alta, mas ela continua persistente. Os juros não mostram sinalização de que vai cair e os pedidos de RJ, né, de recuperação judicial, seguem aumentando. Embora até nisso vale uma ressalva, nos últimos anos a gente teve uma mudança na lei da RJ que facilitou o acesso das empresas a esse pedido. Então, obviamente, pedir uma recuperação judicial é um sinal que a empresa não está bem, mas também uma mudança na lei provocou um acesso mais fácil das empresas a esse pedido, né? No passado, pedir uma RJ era sinal de game over, né? Eu fracassei e não tenho o que fazer. Hoje já é muito mais uma ferramenta jurídica que as empresas têm usado. Então, só para dar uma acalmada, porque foi o assunto que, nas minhas conversas com os investidores da Faria Lima, três em cada três dúvidas que surgiam era sobre a crise de crédito que podia vir. A gente fez esse estudo aprofundado para falar que, ó, tem risco, mas não é tão iminente como em 2014. A gente tem que acompanhar os próximos passos com os olhos bem abertos, mas pelo menos por hora a gente tem alguns indícios para falar que não é tão ruim assim como foi 12 anos atrás.
13: E tem uma questão que dá uma leve, mas bem leve atenuada nesse cenário, que foi a deflação do IPCA 15 nessa semana. E aí o mercado já começou a trabalhar com uma perspectiva de uma queda da Selic um pouco maior do que vinha trabalhando anteriormente, né? Pode ser que o Banco Central baixe um pouquinho mais nesse ano.
12: Isso foi realmente importante, foi uma das notícias importantes da semana. Qual que é o problema, né, Mauro? A nossa taxa de juros está muito alta. Então, um corte de 50 pontos a mais, a gente ainda está lá nos 14 e pouco, então vai para 13 e pouco.
13: Ainda é muita coisa.
12: E o problema é esse juro real, né? Por que o nosso juro real está tão alto? A inflação ela pode dar um descanso no curto prazo que vai deixar o juro cair um pouquinho mais. O problema é o que a gente chama do juro longo. O mercado está precificando a Selic num patamar alto por muito tempo, porque o mercado acha que a gente não vai dar a importância para o fiscal, né, para as nossas contas, como deveria. Então, mais do que a inflação no curto prazo, a gente tem que ver uma sinalização de que a gente vai arrumar nossas contas no longo prazo. Se isso acontecer...
13: E isso só depois da eleição.
12: Pois é, só porque não dá volta falar disso agora.
13: Só depois da eleição. Agora, eu ainda tenho uma esperança, Thiago, que isso vai acontecer nesse ano ainda. Porque seja quem for o eleito para presidente... tem aquele período de transição, né, entre o final do segundo turno e o começo do próximo mandato em 1º de janeiro. Ali tem muita coisa para decidir. E ali eu acho que pode vir um pacote aí de ajuste fiscal, porque é o momento, o momento em que você consegue aprovar alguma coisa.
12: Então já vou te falar aí sobre a ótica de investidor. Se você acha que isso pode acontecer, é um momento oportuno para investir em ações no Brasil, porque o juro está dizendo assim para a gente, não vai acontecer nada. Então, qualquer sinalização que aconteça, o juro longo vai cair e um monte de empresa que está super mal precificada por causa dessa expectativa de juro alto, elas vão subir só pelo efeito gravitacional da queda dos juros. Então, a gente tem essa visão lá no Market Maker. A gente acredita que há uma oportunidade justamente por isso.
13: É Brasil, a janela que
12: tem de
13: oportunidade.
12: O Brasil vai ter que ter um ajuste, não é porque é um governo de esquerda ou de direita, porque ele precisa ter esse ajuste.
13: Isso. É inevitável fazer um ajuste. Mas assim, a gente tem ouvido do próprio ministro da Fazenda, do ministro do Planejamento, uma sinalização de um ajuste. É claro que dependendo do governo que entrar, esse ajuste vai ser maior ou menor. Mas algum ajuste eu acho que é inevitável, não vai ter como fugir disso.
12: Eu acho que é o tamanho do ajuste que vai provocar um impacto maior ou menor, mas o ajuste vai ter que vir.
13: É isso aí.
12: A gente torce por isso.
13: Thiago, obrigado por hoje, bom fim de semana.
12: Pra você também, Mauro.
13: São 6 horas e 39 minutos, vamos girar a reportagem da Nova Brasil.
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13: Reloginho já girou aqui também, 6h40. A gente começa aqui por São Paulo. A defesa de Deolane Bezerra vai recorrer da decisão da Justiça de São Paulo que manteve a prisão preventiva da influenciadora. Ela é ré em um processo que apura lavagem de dinheiro para o PCC e a Mayra de Jaimo tem as informações.
15: Bom dia a todos. A defesa de Deolane Bezerra diz ter recebido com surpresa a manutenção da prisão e classificou a medida como desnecessária, ilegal e desproporcional. Em nota divulgada ontem, os advogados afirmaram que vão continuar adotando as medidas cabíveis para tentar restabelecer a liberdade da influenciadora. Deolane está presa desde maio e teve a prisão preventiva reavaliada depois de completar 3 meses. O juiz entendeu que a medida ainda é necessária, entre outros motivos, pelo risco de continuidade dos crimes financeiros investigados. Deolane é ré por organização criminosa e lavagem de dinheiro na Operação Vernix. Segundo o Ministério Público, ela seria a principal integrante do núcleo financeiro de um esquema usado para lavar dinheiro ligado ao primeiro comando da capital, o PCC. A acusação afirma que contas de Deolane e de empresas ligadas a ela teriam sido usadas para ocultar e movimentar recursos de origem ilícita. Outros réus do processo também tiveram as prisões mantidas. A justiça ainda determinou a continuidade das buscas por 2 sobrinhos de Marcola, apontado como chefe do PCC, que permanecem foragidos. A defesa afirma que Deolane é inocente, nega qualquer vínculo com organização criminosa e sustenta que a movimentação financeira tem origem em atividades empresariais lícitas e honorários advocatícios. De São Paulo, Mayra de Giaimo.
13: E agora vamos a Brasília. O Congresso instala hoje a comissão mista que vai analisar a medida provisória da chamada taxa das blusinhas. A Stephanie Ferreira conta tudo pra gente. Bom dia, Stephanie.
16: Muito bom dia, Mauro, para o nosso ouvinte da Nova Brasil. Pois é, Mauro, o Congresso instala hoje às 10 horas a comissão mista responsável por analisar a medida provisória que mantém zerada a chamada taxa das blusinhas para compras internacionais de até 50 dólares. Acima desse valor e até 3 mil dólares, a regra continua a mesma. O imposto de importação é de 60% com um desconto fixo de 30 dólares no valor do tributo. A instalação da comissão estava prevista para o dia 1º de setembro, mas foi antecipada depois de uma reunião do presidente Lula com os presidentes do Senado, Davi Alcolumbre, e da Câmara dos Deputados, Hugo Mota. A intenção é, de fato, acelerar a tramitação durante o esforço concentrado da próxima semana. O deputado Reginaldo Lopes, do PT de Minas Gerais, vai presidir o colegiado e a senadora Leila do Vôlei, do PDT, aqui do Distrito Federal, fica com a relatoria. Mais de 100 emendas já foram apresentadas e Leila afirmou que vai analisar as sugestões durante este fim de semana para apresentar o parecer no início da semana que vem. Vamos ouvir.
17: Bom, semana que vem é semana de esforço concentrado aqui na casa e a gente pretende dar celeridade. Como eu falei, esse final de semana vai ser um final de semana de muito trabalho, de apreciação dessas emendas e as decisões que iremos tomar para já no início da semana apresentar o parecer e dar celeridade para que possamos, ainda nessa semana do esforço concentrado, aprovarmos aqui no Congresso. Quero agradecer a confiança do presidente Davi Alcolumbre, do governo, na indicação do meu nome e aprovação também. Eu estou me inteirando junto com a minha equipe de todo o texto. A ideia é não ter alteração no texto base, mas é claro, nós tivemos a apresentação de mais de 100 emendas das colegas e dos colegas senadores, que nós vamos apreciar, vamos ter esse final de semana para apreciar, para dar uma ideia do que a gente acha pertinente agregar ao texto base que foi apresentado para nós aqui no Senado Federal.
16: Pois é, Mauro, depois dessa comissão mista, o texto ainda precisa passar pelos plenários da Câmara dos Deputados e do Senado. E o prazo é apertado. Se a votação não for concluída até o dia 8 de setembro, a medida provisória perde a validade e a cobrança de 20% sobre as compras internacionais de até 50 dólares pode voltar. Volto com você, Mauro.
13: Obrigado, Stephanie. As informações da Stephanie Ferreira, ao vivo de Brasília. Bom, são 6h44, vamos dar aquela respirada, afinal de contas hoje é sexta-feira, e se é sexta-feira a gente vai sextar com a Fabi Pereira.
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13: E hoje a gente vai conhecer o novo disco da Zélia Duncan, a grande anfitriã do Festival Nova Brasil, que acontece no dia 14 de novembro no Parque Vila Lobos, em São Paulo. Vamos ouvir na coluna da Fabi Pereira, sonorizada pelo CD Silva.

dia, ouvinte da Nova Brasil. Que alegria! Chegamos a mais uma sexta-feira e eu tô aqui pra sextar junto com você e, claro, pra gente sextar com música. Hoje eu quero falar de uma artista que nunca precisou levantar a voz para ser ouvida. Pois é, minha gente, a nossa ZD, a Zélia Duncan, chega aos 45 anos de carreira fazendo justamente aquilo que sempre fez de melhor: cantando, encantando e recusando o lugar confortável da repetição. O seu novo disco se chama Agudo Grave, e aqui eu quero abrir um parênteses para convidar você para ouvir o podcast do Vozes da Vez, que é o programa que eu apresento todo sábado, 8 horas da manhã, aqui na Nova Brasil. A Zélia esteve comigo no Vozes da Vez e conversou sobre tudo, sobre todo o processo de feitura e de composição desse disco Agudo Grave, que é o 21º álbum de uma trajetória marcada pela inquietação, pela inteligência e por uma voz que a gente reconhece logo nos primeiros acordes.

podcast do Vozes da Vez com essa entrevista com a Zélia Duncan pode ser encontrado no seu tocador de áudio preferido, viu? O título, Agudo Grave, do disco de Zélia, nasceu de uma parceria com a Lucina e de uma frase que parece resumir a própria Zélia. Sinto agudo e canto grave. Porque há sentimentos, minha gente, que chegam cortantes, mas encontram abrigo nessa voz funda, quente e tão brasileira. O disco foi produzido e arranjado por Maria Beraldo, uma gênia da nova música brasileira. E o disco traz 11 faixas e reúne parcerias com Lenine, Naozete, Zé Cabaleiro, Pedro Luiz, Juliano Holanda e Alberto Continentino.

0: E é essa artista generosa, atenta e movida pelos encontros que será anfitriã do Festival Nova Brasil 2026. No dia 14 de novembro, no Parque Vila Lobos, em São Paulo, Zélia Duncan vai conduzir uma celebração da diversidade da nossa música, recebendo vários artistas de todas as gerações da música brasileira. Nomes como Isabela Taviani, Rael, Juliana Linhares, Dora Morelimbau e muitos outros já estão confirmados. Entre o agudo e o grave, Zélia Duncan segue construindo pontes no ar. E é disso que a gente gosta e é por isso que eu tô aqui falando da Zélia. Os ingressos pro Festival Nova Brasil 2026 já estão à venda e se eu fosse você, eu não perderia, porque será um evento lindo. Dia 14 de novembro, no Parque Vila Lobos, em São Paulo, capital.
1: Quero te agarrar, pode se preparar, porque eu tô voltando.
0: Sexta-feira que vem eu tô de volta. Beijo grande, ótimo final de semana e até lá. Tchau, tchau.
1: Quero, lá, lá, lá.
2: Zélia Duncan e o Festival Nova Brasil, que dupla, que maravilha, é tudo de bom. Vamos continuar com música? Diego Amorim tá chegando com resumo musical.
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2: Fala, Diego. Tá já com a garganta aquecida, cordas vocais prontas? Bom dia.
5: Tudo pronto, bom dia Mauro, bom dia ouvinte do jornalismo da Nova Brasil. Olha, eu tenho aqui em primeira mão o que o Lula e o Flávio realmente estão dizendo respectivamente sobre o caso Lulinha e o caso Dark Rossi, porque oficialmente o Lula diz que todo mundo é inocente até que venha uma condenação. Oficialmente, o Flávio diz que já deu todas as explicações sobre o Dark Rossi. Mas eu recebi aqui dos dois, os dois cantam juntos quando questionados sobre esse assunto. Você quer ouvir, Mauro?
2: Ah, queremos. Notícia em primeira mão, vamos lá.
5: Não tenho nada pra dizer, só o silêncio vai falar por mim. Só em bromation, só em relation. Olha, essa semana a gente teve pesquisa. Nada para dizer, silêncio, silêncio total. Essa semana a gente teve pesquisas mostrando aí o que o pessoal chama de boca do jacaré fechando, né? A pesquisa BTG Nexus, que mostra a corrida presidencial mais apertada, um empate técnico, Lula caindo ponto, Flávio Bolsonaro subindo ponto, e a campanha do Flávio tá em êxtase, falando em onda, Flávio Bolsonaro tá cantando que a boca do jacaré tá fechando, é o bicho, vou te devorar, crocodilo eu sou. Já o lado do Lula, Mauro, tá dizendo que isso tudo é um delírio, que não, calma, não é assim, diz que a campanha do Flávio tá doida, né? Você é doida demais, muito doida, você é doida demais. Estão chamando de doideira e delírio tudo isso. Agora, eu tô gostando do Augusto Cury nessa campanha, porque é o seguinte, o Augusto Cury é psiquiatra, autor de livros de autoajuda, best-seller. Em algum momento, se o Lula e o Flávio forem pro debate, em algum momento, eu já tô conseguindo vislumbrar a cena. O Augusto Cury vai abraçar todo mundo, Renan de um lado, Flávio do outro, Lula na frente, Caiado atrás, o Zema deitado. E o Augusto Cury vai abraçar todo mundo, como se fosse assim, sabe, uma grande terapia coletiva. E eu acho que ele vai puxar um... Ter um amigo, todo mundo. Amigo é tão bom ter amigo. E ele vai fazer... Uma grande festa ali no meio do debate, viu, Mauro? O Renan Santos começou a sabatina, né? Do... Apaziguador, pois é, vamos ver o que é que ele consegue, né? O Renan Santos começou a sabatina do Jornal Nacional falando sobre bomba para bailar, isso aqui é bomba. Defendendo bomba atômica no Brasil. O Ronaldo Caiado me chamou muita atenção. O Ronaldo Caiado não para de sorrir. Ele tá com os dentes bem brancos. Não sei se foi um clareamento ou uma lente de contato ali.
2: Quase ofusca.
5: E ele levou
2: gente,
5: muito a sério. Ofusca, Mauro, ofusca. E eu acho que, assim, ele levou muito a sério. Alguém deve ter dito pra ele no media training, na preparação para as entrevistas sabatinas, alguém deve ter dito pro Caiado assim: Caiado, Sorria que estão te filmando, sorria, o coração tá gravando. E ele levou a sério e tá sempre sorrindo, não para de sorrir, cara. Pra finalizar, ó, tem o Romeu Zema. Romeu Zema não foi pro debate. E aí, Zema, você não vai pro debate, não? Ele disse que agora vai, pra todos os debates daqui pra frente. Ele continua ali como um mineirinho, com aquele jeito dele, falando um pouquinho assim, ó. Eu não tenho culpa de comer quietinho. No meu cantinho, boto pra quebrar, levo a minha vida bem do meu jeitinho. É o Romeu Zema. E pra concluir, Mauro Tagliaferri, às 6h53, essa semana a gente teve o grande encontro, Lula, Davi Alcolumbre, Hugo Mota, teve direito àquela foto. Eu acho muito engraçado aquelas fotos quando esses políticos fazem pra mostrar a união, botam as mãos assim, todas juntas, né, os três, parece que um vai falar, terra, água, coração, vai, planeta, alguma coisa assim, né?
2: Que é isso?
5: E aí... Parece, eles botam as mãos juntos assim, não parece coisa de criança, assim, parece que eles vão levantar a mão e fazer um, dois, três, isso. Brasil, alguma coisa assim, né?
2: Tesoura, pedra,
5: e aí pra
2: papel,
5: finalizar,
2: né?
5: Tesoura, exato. Pra finalizar mesmo, Mauro, que o tempo vai estourar, se você perguntar pra qualquer um deles assim, mas vocês não estavam brigando ontem, rapaz? Você, Hugo Mota, com Lula, Davi Alcolumbre derrotou o Jorge Messias, tava todo mundo xingando um ao outro e agora vocês estão aí fazendo mãozinha juntos. Eles vão cantar assim, ó, essa é a antiga, Rick Renner. Ele sabe me prender como ninguém. Tem seus mistérios, sabe se fazer como ninguém. Meu caso sério, por aí vai. Eles... É o feitiço das conveniências, Mauro Tagliaferri. Eu volto com você.
2: É um caso sério. Diego Amorim, bom fim de semana pra você. Valeu por hoje, até segunda.
5: Coragem, até segunda-feira.
2: E um bom fim de semana também para você que nos acompanhou até aqui. São 6 horas 55 minutos. Agora a gente tem o nosso break comercial. Em seguida você tem a propaganda eleitoral obrigatória. Começa hoje o horário eleitoral. A partir das 7h25 a gente está de volta com a programação da Nova Brasil. Tem ainda as notícias da sua região. Então fique com a gente. Eu te aguardo daqui a pouquinho para você que está em São Paulo e você de todo o Brasil vai ter as notícias aí da sua cidade. Obrigado por hoje, pessoal. Bom fim de semana. Tchau, tchau.
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8: Um incêndio de grandes proporções atingiu uma edificação comercial na Avenida Guinle, em Cumbica, Guarulhos, na tarde de ontem. O Corpo de Bombeiros chegou a empenhar 20 viaturas e 53 bombeiros no combate às chamas. Não houve vítimas, o fogo foi extinto ainda ontem e as equipes iniciaram o trabalho de rescaldo. Hoje, a ocorrência foi oficialmente encerrada após a última equipe retornar à base. E para celebrar o feriado de 7 de setembro, o Museu do Ipiranga traz espetáculos teatral e circense, apresentações musicais, oficinas ao ar livre e visitas mediadas. No feriado, o museu também fica aberto por período estendido, das 9 da manhã às 6 da noite, com última entrada às 5 horas da tarde. Os ingressos vão ser distribuídos gratuitamente no mesmo dia, a partir das 9 da manhã. Faltando 6:53, ótimo dia para você.
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10: Você que tá vindo aqui para São Paulo pela rodovia Castelo Branco vai encontrar lentidão ali em Barueri do quilômetro 29 até o 26 e a partir do quilômetro 20 no Rodoanel, as duas pistas em congestionadas até o acesso às marginais. Pro interior, Castelo Branco ainda vai livre. 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Daniele Gandolfi, Nova Brasil FM.
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2: O caminho pela Avenida Aricanduva, sentido marginal do Rio Tietê, vai mal a partir do Parque do Carmo e até o shopping. Tem parada também na Itaquera e lá na frente da Fremont Alverne até a Radial. A partir de

0: São Mateus, para Radial, prefiro o corredor paralelo da Rio das Pedras, 19 de janeiro, Conselheiro Carrão. 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
10: Sete horas 29 minutos desta sexta-feira, dia 28 de agosto de 2026. Muito bom dia, esse é o Jornal Nova Brasil, edição São Paulo. Você já ouviu a nossa edição nacional entre 6 e 7 da manhã, depois tivemos a propaganda eleitoral e agora o jornalismo Nova Brasil está de volta para falar das notícias de São Paulo. Bom dia, Mayra de Jaimo.
11: Bom dia, Mauro Tagliaferri. Bom dia para você, ouvinte que nos acompanha em 89.7 FM, que é a frequência da Nova Brasil aqui em São Paulo, ou então nos assiste por imagens no nosso canal do YouTube, que é o Jornalismo Nova Brasil, ou pelo site da Nova Brasil. Você pode participar aqui com a gente vai juntinho até às 8 horas da manhã com muita informação sobre a cidade e o estado de São Paulo. Manda sua mensagem aqui para o nosso WhatsApp, que é o 11 943 805 100. 11 943 805 100.
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11: Vamos então aos destaques de hoje da região metropolitana de São Paulo e de todo o estado.
10: Ministério Público e Corregedoria fazem operação contra esquema de propina envolvendo policiais civis em São Paulo nesta manhã. A justiça decretou 7 prisões.
11: São Paulo chega a 26 casos de sarampo e mantém vacinação ampliada.
10: Desembargador que teve aposentadoria cassada é condenado a pagar 9 milhões de reais.
11: Congonhas tem 3 voos cancelados hoje após o incidente no Santos Dumont. Ontem foram 37 cancelamentos.
10: E o metrô de São Paulo vai funcionar durante toda a madrugada neste fim de semana.
11: Isso aí, Mauro. Então, Olha só, o Ministério Público de São Paulo, essa é a nossa notícia do dia, agora são 7 horas e 31 minutos. O Ministério Público de São Paulo e a Corregedoria da Polícia Civil fazem agora uma operação contra um esquema de corrupção e lavagem de dinheiro envolvendo policiais civis da Grande São Paulo. A Justiça decretou a prisão preventiva de 7 investigados, 4 policiais civis, 1 advogado e 2 pessoas apontadas como responsáveis pelo pagamento de propina.
8: Segundo essa investigação, os policiais exigiam valores equivalentes a cerca de 70% das mercadorias para não apreender integralmente ou devolver parte das cargas de eletrônicos provenientes de descaminho. O esquema teria movimentado cerca de R$2.350.000 em propinas.
11: E essa operação Merckx cumpre mandados de busca em São Paulo, Paraná e Goiás, inclusive em unidades da própria Polícia Civil. Um outro investigador foi afastado da função e a justiça determinou o bloqueio de até R$4 milhões de bens dos alvos.
8: 7 horas e 32 minutos, o dia já amanheceu com sol, céu azul, céu limpo, 18 graus. Vamos saber como é que vai ficar o tempo nessa sexta-feira, no final de semana. O Paulo Lombardi está chegando com as informações.
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13: Bom dia a todos que me acompanham nesta manhã de sexta-feira. A minha sugestão é que você já vá separando uma garrafinha de água e o protetor solar, porque a sexta-feira será bem quente no estado de São Paulo, com predomínio de sol ao longo do dia. Além disso, as rajadas de vento aumentam e podem variar de 35 até 45 km por hora, sobretudo no início da tarde. Por conta do calor, não se descarta a ocorrência de pancadas de chuva rápidas e muito isoladas. À noite e a próxima madrugada serão abafadas em todas as áreas. Máximas de 32 graus na capital e na Baixada Santista, 36 na região de Araçatuba, 23 graus em Campos do Jordão e 27 na região de Poços de Caldas. Paulo Lombardi, meteorologista da Tempo OK para a Nova Brasil.
11: Obrigada, Paulo. Vamos saber então do trânsito agora com a Daniele Gandolfi.
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11: Bom dia, Daniele. Como é que estão as ruas nesta sexta-feira?
15: Bom dia, Mayra. Bom dia para o Mauro também, para todo mundo que está ligado aqui com a gente. Por enquanto, a gente não tem a situação muito complicada para circular, não. Mas a Marginal do Rio Pinheiro, sentido Interlagos, que já tem problemas lá desde Cebolão e até a altura da Ponte Cidade Jardim, aí melhora e volta a ter problemas lá na frente, do final do Parque Burle Marx até o acesso à Ponte Transamérica. Para o começo ali da Pinheiros, o caminho por trás do Parque Vila Lobos está valendo muito mais a pena. Gastão Vidigal, Fonseca Rodrigues, Pedroso de Moraes e Faria Lima. E a gente também tem informação de um acidente ali pela Guido Calói, sentido Interlagos, na altura da Luiz Gusquim. Tem lentidão por aproximação e ocupação agora da faixa da direita. 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
8: Obrigado, Daniele. Até já.
15: Até já.
8: E a gente ainda segue falando sobre mobilidade. O metrô de São Paulo vai ter novamente operação ininterrupta entre sábado e domingo. As linhas 1 azul, 2 verde, 3 vermelha e 15 prata vão funcionar durante toda a madrugada, com todas as estações abertas para embarque e desembarque. A operação especial atende passageiros que trabalham à noite ou participam de eventos e atividades culturais. Essa medida faz parte dos testes do metrô para avaliar uma possível ampliação dos horários de funcionamento. Serão analisados demanda, movimento nas estações, os impactos da operação contínua nos trabalhos de manutenção. E aí também falando sobre transporte, sobre trilhos, nesse momento a operação é normal em todas as linhas de trens e também nas linhas do metrô da região metropolitana, de acordo com os painéis de monitoramento do metrô, da CPTM e das concessionárias. Interessante esse estudo do metrô para ampliar o horário, né? Tem gente que pode se beneficiar dessa medida.
11: Com certeza. E vamos falar dos aeroportos, porque o aeroporto de Congonhas já tem 3 voos cancelados nesta manhã, sendo uma partida e 2 chegadas que tinham como destino ou origem o aeroporto Santos Dumont, no Rio de Janeiro. Então, muita atenção quem pretende embarcar hoje. Ontem, o terminal teve 37 voos cancelados. Segundo a AENA, que é a concessionária que administra Congonhas, 18 partidas e 19 chegadas da ponte Rio-São Paulo foram afetadas. Esse problema começou depois que um avião de pequeno porte saiu da pista durante o pouso no Rio de Janeiro e parou em uma área gramada. Ninguém ficou ferido. A orientação, então, para os passageiros hoje é consultar as companhias aéreas antes de seguir para os aeroportos.
8: Perrengue nos aeroportos por causa do que aconteceu lá em Santos Dumont. São 7:36, hora da gente abrir espaço para o Heródoto Barbeiro.
16: Mais um tema relevante aqui para que a gente possa acompanhar e a gente aprender sempre com os nossos entrevistados. A informação é o seguinte, o marca-passo, 10 mitos e verdades que todo mundo deveria saber. E a gente só pode perguntar para um cardiologista, uma pessoa que tem grande conhecimento a respeito desse assunto, e ele gentilmente está aqui nos atendendo para a gente conversar um pouquinho conosco. É o doutor Alexander Dal Forno. Doutor Alexander, muito obrigado por atender aqui a Nova Brasil. Primeira pergunta popular, qual é o mito mais propagado em relação então a esse assunto?
17: Então, um dos maiores mitos em relação ao marca-passo é que a pessoa fica dependente do uso do marca-passo. E, na verdade, ele está aí para ajudar o batimento cardíaco a se elevar e voltar a valores normais.
16: Para que uma pessoa tenha implantação de um marca-passo, necessariamente, é obrigatório abrir o peito da pessoa ou não?
17: Não, esse é o primeiro mito. A cirurgia do marca-passo é uma cirurgia que tem 5 centímetros de comprimento, ele fica logo abaixo da pele e é feito guiado por raio-x. Os eletrodos são posicionados dentro do coração e a partir daí o marca-passo está funcionando. É um cortezinho de 5 centímetros e o paciente tem alta no outro dia.
16: Agora, doutor Alexander, ele funciona a bateria, essa bateria tem que ser trocada? Qual é a energia de um marca-passo?
17: A bateria do marca-passo, hoje em dia, ela pode durar de 8 até 15 anos de durabilidade, dependendo do uso. Então, a maioria dos pacientes tem 1, 2 trocas na vida somente.
16: Doutor Alexander, quando é que o médico, a equipe médica, informa o paciente que ele realmente precisa colocar um marca-passo?
17: Então, esse é o ponto mais importante. O marca-passo, ele tem a função de restabelecer os batimentos cardíacos. Então, toda vez que há um desgaste da parte elétrica do coração, levando a uma redução dos batimentos cardíacos, isso se manifesta com tonturas, com desmaios, com cansaço aos esforços, a gente precisa implantar um dispositivo que vai elevar o batimento cardíaco, tornando ele natural de novo e restabelecendo essas condições.
16: Agora, tem dados estatísticos aproximados de quantas pessoas no Brasil precisam ou já possuem o marca-passo?
17: Então, hoje, os números que a gente tem é que mais ou menos 300 mil pessoas aqui no Brasil possuem um marca-passo e mais ou menos 50 mil pessoas por ano recebem um dispositivo. Mas o mais interessante, Heródoto, é que esses números estão bem abaixo dos níveis mundiais. Ou seja, ainda no Brasil, a gente tem um déficit de implante de marca-passo por vários motivos aí.
16: Um desses motivos seria o custo ou pelo fato dele não se conseguir através do SUS, por exemplo?
17: O dispositivo esse, o marca-passo mais simples, ele é disponível no SUS. Eu acho que um dos motivos é porque os marca-passos hoje no Brasil, eles são subutilizados, né? São utilizados somente naquelas condições com risco de vida. Porém, hoje existem muitas indicações para melhorar a qualidade de vida e nessas condições eu acho que ele é subutilizado.
16: Agora, a pessoa que tem implantação de um marca-passo, você falou de uma qualidade de vida, ele volta a uma vida normal ou ele tem que tomar determinados cuidados, por exemplo, com o esporte?
17: Não. Passado o período da cirurgia, que é em torno de 30 dias para que o marca-passo fique completamente fixado no coração, a pessoa volta praticamente a uma vida normal. Pode retornar às suas atividades físicas, pode retornar aos seus exercícios, ao seu trabalho, a todas as atividades normais, uma vez que o marca-passo esteja bem regulado e bem implantado. Então, existe um mito de que a pessoa que tem marca-passo é cardiopata, que não pode fazer as suas atividades, e isso não é verdade. O retorno hoje, ele é gradual, mas praticamente até as suas atividades normais.
16: Alexandre, muito obrigado aqui por nos atender. Olha, Depois de uma informação importante como essa, nós temos outras também para você aqui.
8: Às 7h41, temos sim, estamos no ar em 89.7 aqui em São Paulo, a frequência da Nova Brasil. Também estamos no seu aplicativo, no seu celular, o aplicativo da Nova Brasil. E no nosso canal no YouTube, Jornalismo Nova Brasil, para você acompanhar o Jornal Nova Brasil, edição São Paulo, com imagens. Quer participar aqui com a gente? Você também pode usar o nosso WhatsApp, que é o 11 943 805-100. E vamos lá que a gente tem o nosso resumão das principais notícias de hoje.
11: São 7h41, vamos falar então de eleições. Os candidatos ao governo de São Paulo cumprem hoje agendas na capital, no interior e na Grande São Paulo. Tarcísio de Freitas, o Republicanos, visita a barragem Duas Pontes em Amparo e depois participa de uma caminhada na cidade. O governador também tem compromissos em Socorro, Itacoaxetuba e Suzano. Já Fernando Haddad, do PT, visita às 11 horas da manhã um complexo esportivo na zona leste da capital, onde vai se encontrar com mães atípicas. Isadora Dias, do PCO, tem compromissos de campanha e Vera Lúcia, do PSTU, participa de um ato contra privatizações na Avenida Paulista. Carlos Machado, policial Ediane e Vivian Mendes não divulgaram agenda oficial para hoje, Mauro.
8: Ontem, os dois principais candidatos cumpriram agendas no interior e apresentaram propostas voltadas ao setor rural. Tarcísio defendeu investimentos em infraestrutura para atender os produtores. Haddad propôs a criação de um seguro rural estadual contra eventos climáticos e a ampliação do crédito para a agricultura familiar.
11: Falar de segurança pública, a Polícia Civil apreendeu cerca de 10 mil celulares em fiscalizações do programa SP Mobile em Santos, Guarujá, Cubatão e Bertioga. Os agentes vistoriaram estabelecimentos ligados à compra, venda e manutenção de aparelhos e encontraram dispositivos sem comprovação de origem, alguns destinados ao reaproveitamento de peças. Em Cubatão, um comerciante foi preso por receptação após ser encontrado com um celular furtado. Até agora, 25 aparelhos foram devolvidos aos proprietários e os demais passam por análise. Em pouco mais de um ano, esse programa recuperou 32 mil celulares com registro de furto ou roubo no estado. E lembrando, Mauro, para o pessoal, para facilitar devolverem o seu celular se for roubado, é importante ali na hora do boletim de ocorrência registrar o e-mail, que é o número, como se fosse o registro de identificação do seu celular. Em geral, nos celulares, para você conseguir esse e-mail, é só você digitar asterisco jogo da velha 06 jogo da velha. Asterisco jogo da velha 06 jogo da velha. E aí você guarda esse número num lugar seguro para usar se for necessário.
8: E esse é o tipo da operação policial que dá resultado. Você está indo ali no fruto do crime, tirando a lucratividade desses bandidos. São 7 horas e 44 minutos. O Ministério Público de São Paulo se manifestou pelo arquivamento da representação por racismo contra a deputada Fabiana Bolsonaro, do PL. Em março, ela pintou o rosto e os braços com tinta preta na tribuna da Assembleia Legislativa de São Paulo e fez declarações sobre identidade racial e mulheres trans. O próprio Ministério Público reconheceu que essa prática, que é chamada de blackface, é historicamente associada à ridicularização e a estereótipos contra pessoas negras. Ainda assim, o procurador Sérgio Turra Sobrani entendeu que não ficou comprovada a intenção específica de discriminar. A procuradoria também considerou a deputada protegida pela imunidade parlamentar. Fabiana nega ter praticado racismo.
11: A defesa de Deolane Bezerra afirmou que vai recorrer da decisão que manteve a prisão preventiva da influenciadora. Em uma nota enviada ao Jornalismo da Nova Brasil, os advogados classificaram a medida como desnecessária, ilegal e desproporcional. Deolane está presa desde maio e é ré por organização criminosa e lavagem de dinheiro. Segundo o Ministério Público, ela integra o núcleo financeiro de um esquema de lavagem de dinheiro ligado ao PCC. A defesa nega as acusações.
8: O desembargador Arthur Delguércio Filho, do Tribunal de Justiça de São Paulo, foi condenado a pagar cerca de 9 milhões de reais por improbidade administrativa. Entre 2008 e 2013, foram identificados R$4,5 milhões de reais em créditos extras nas contas dele, incluindo centenas de depósitos em dinheiro sem identificação. Delguércio, que estava aposentado compulsoriamente desde 2014, também teve a aposentadoria cassada. Ele nega as irregularidades.
11: 7h46, vamos saber do esporte. Jorge Vinícius chegando por aqui.
18: Três partidas entre paulistas marcam este final de semana a 25ª rodada do Brasileirão. Amanhã, o São Paulo no Morumbi recebe às 8 da noite o Red Bull Bragantino. O tricolor não vence há 10 rodadas no Brasileirão, é 13º colocado, tem 27 pontos. O Red Bull Bragantino é o 7º no Brasileirão. No domingo tem clássico, o Corinthians da sua arena às 4 da tarde enfrenta o Santos. O Santos, neste momento, com 26 pontos, 14º colocado, está apenas a 2 pontos da zona do rebaixamento. O Corinthians, com 32, é o 10º colocado do campeonato. Já o líder Palmeiras, no domingo, às 18h30, vai ao interior de São Paulo e encara o Mirassol. O Palmeiras, neste momento, com 51 pontos, 6 a mais do que o vice-líder Flamengo, segue na primeira posição. Já o seu adversário, Mirassol, está na zona do rebaixamento. É o 17º colocado, com 24 pontos.
8: 7h47 e subiu para 26 o número de casos de sarampo confirmados no estado de São Paulo. Isso agora é nesse ano, né? 3 novos registros foram registrados na capital, que agora concentra 23 casos. São Bernardo do Campo tem 2 e Guarulhos, 1 caso. Segundo a Secretaria Estadual da Saúde, 19 dos pacientes não estavam vacinados ou tinham esquema vacinal incompleto. A vacinação ampliada contra o sarampo segue até 1º de setembro na capital, em Guarulhos e em São Bernardo, para pessoas de 6 meses a 59 anos. A meta é alcançar a cobertura de pelo menos 95% com as 2 doses. Eu vacinei essa semana.
11: Eu tô devendo ainda, mas pretendo ir bem em breve.
8: Vacinei essa semana tranquilo, o posto tava super sossegado, foi só tomar a vacina e sem reação, sem nada, tudo tranquilo.
11: É muito importante, tem que vacinar. São 7h48, vamos dar um pulinho no interior do estado, porque Ribeirão Preto vai se transformar a partir desse fim de semana em um grande palco da literatura, da cultura e do conhecimento. Vai começar a 25ª edição da Feira Internacional do Livro, que é um dos maiores eventos literários a céu aberto do país. O Éder Martins traz os destaques da programação.
19: Ribeirão Preto recebe a partir deste sábado, dia 29, a 25ª edição da Feira Internacional do Livro. Com o tema Gerações Literárias, o evento terá mais de 350 atividades gratuitas até o dia 5 de setembro. A programação reúne literatura, música, teatro, debates, oficinas e atividades educativas em mais de 20 espaços culturais da cidade. Na abertura, o sociólogo espanhol Manuel Castells participa de uma palestra sobre os impactos da inteligência artificial na sociedade. Às 8 da noite, o Teatro Pedro II recebe o show do cantor e compositor Guilherme Arantes, que vai apresentar seus grandes sucessos em um formato intimista. Durante os 7 dias de programação, a feira terá encontros com escritores, sessões de autógrafos, apresentações teatrais, atrações musicais e atividades voltadas ao público infanto-juvenil. Entre os grandes nomes confirmados estão o aclamado escritor moçambicano Mia Couto e também outros nomes como Inácio de Loyola Brandão, Socorro Acioli, humorista e escritor Hélio de la Penha e muitos outros. A expectativa de público gira em torno de 250 mil visitantes nos dias da feira. De Ribeirão Preto, Éder Martins.
11: Muito obrigada, Éder Martins. Quem for aqui da capital também dá umas 4 horinhas ali de distância, mas vale a pena também para visitar nesse final de semana. São 7h50 aqui do meu lado já, Camilo Mota, que vai falar sobre a procura por imóveis de dois dormitórios. Tá crescendo em São Paulo, né, Camilo?
20: É isso mesmo, Mayra. Bom dia para você que acompanha aqui o Jornal Nova Brasil. Essa busca aí por lançamentos de imóveis de dois dormitórios e unidades compactas ganharam forte impulso na capital, representando 54% de todos os lançamentos residenciais registrados aí em maio. Segundo publicação da Universidade de São Paulo, essa mudança de perfil no mercado imobiliário reflete diretamente a perda do poder de compra da população e o avanço do trabalho informal. O cenário de orçamento apertado e elevado endividamento familiar restringe a capacidade de financiamento de grande parte dos compradores, impulsionando a procura por alternativas de custo menor. A tendência deve se manter contínua enquanto a renda média das famílias permanecer sob pressão. Para a economia e construção civil, no entanto, o movimento gera efeitos positivos. A alta previsibilidade das linhas de crédito populares estimula a oferta de moradias, atrai investimentos das construtoras e gera empregos no setor. E o ciclo de contratações e investimentos, segundo a publicação da USP, contribui para movimentar a atividade econômica e injetar renda no consumo geral, equilibrando a oferta do setor com a capacidade financeira principalmente da classe C, mas aí o alto custo tem pressionado, então, inclusive nas moradias, Mayra.
11: É isso aí, Camilo, muito obrigada, viu, pelas informações. São 7h52, a gente segue com o nosso resumão de notícias para te manter bem informado de tudo que acontece na cidade e no estado de São Paulo. Vamos falar de educação, porque estão nos últimos dias as inscrições para um curso gratuito de comunicação digital, produção audiovisual e criação de conteúdo voltado a moradores de periferias e comunidades de São Paulo. A segunda edição da Escola de Cria, Nossa Rede, oferece formação na área e, no final, 10 participantes vão ser selecionados para receber equipamentos de produção de conteúdo. As inscrições vão até segunda-feira que vem, dia 31, pelo site Sabesp Nossa Rede. rede.com.br. Mauro.
8: São 7h52. O Brás teve a maior taxa de mortalidade infantil entre os 96 distritos da capital em 2025, segundo um estudo da rede Nossa São Paulo. A cada 1000 crianças nascidas no bairro, 20 morreram antes de completar um ano. Esse estudo também revela desigualdades na primeira infância. Enquanto 96% das crianças da Casa Verde estudam a até 1,5 km de distância de casa, em Engenheiro Marcilac, são 23,6%. Há diferenças ainda no pré-natal. Em Alto de Pinheiros, 96% das gestantes fizeram ao menos 7 consultas contra 76% na região da República. Duda Travalim chegou para falar de Ney, Mato Grosso. Bom dia, Duda.
21: Bom dia, Mauro. Bom dia, ouvinte da Nova Brasil. Honrando seu sangue latino, Ney, Mato Grosso anunciou em uma sessão de fotos com o americano David LaChapelle sua turnê comemorativa 85 anos de ousadia. E algo curioso é que o fotógrafo nunca tinha trabalhado antes com nenhum brasileiro, o que torna tudo muito mais especial. A ideia da turnê é uma celebração da trajetória de Ney e sua importância para a música brasileira. As primeiras datas já foram confirmadas e claro que São Paulo não poderia ficar de fora. O show de estreia está marcado para 30 de janeiro no Nubank Park, com ingressos a partir de R$ 97,50. A pré-venda começou ontem, mas a venda geral é só na segunda-feira, dia 31, ao meio-dia pelo site da Eventim e à 1 da tarde na bilheteria oficial. A turnê vai até dezembro de 2027, com shows também em Curitiba, Recife, Belo Horizonte e Rio de Janeiro. Tem ainda mais 5 datas para serem anunciadas. Com a liberdade e audácia que atravessam a vida e a obra de Ney Mato Grosso, o cantor vai ostentar o que é realmente a ousadia durante um ano inteiro. Os detalhes da turnê e mais novidades você pode conferir no nosso site novabrasil.com.
8: Tem as datas aqui de São Paulo?
21: De São Paulo é em 30 de janeiro.
8: 30 de janeiro de 2027. É isso aí. Obrigado, Duda.
21: Obrigada, Mauro.
8: 7h55, a gente volta a falar de trânsito. As informações chegando já já. As informações já já chegando com a Daniele Gandolfi. Ney Mato Grosso é tudo de bom, né? Quem estava assistindo a gente aí pela transmissão no YouTube viu algumas dessas fotos que ele fez. é tudo de bom. Imagina, 85 anos.
21: De ousadia.
8: Olha aí, pra quem tá no YouTube, tá vendo as fotos aí que o Ney Matogrosso fez. Quer dizer, é sensacional a gente ver uma pessoa, um artista de 85 anos em plena atividade, fazendo sucesso, cantando, dançando a milhão aí pelos palcos do Brasil. É isso aí, agora sim vamos falar de trânsito. A Daniele Gandolfi tá chegando.
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8: Oi, Daniele. Daniele? Alô, Daniele? Daniele Gandolfi, tá ouvindo a gente?
21: Perdemos a Daniele. Daqui a pouquinho a gente volta então com ela. É, na verdade, hoje não dá mais tempo, mas amanhã a gente, segunda-feira, a gente volta com mais informações. É isso aí, muito obrigada, Mauro Tagliaferri, essa semana cheia aqui com sabatinas, conversamos com candidatos ao Senado Federal por São Paulo, também à Câmara.
8: É isso aí.
21: Então, muito legal. E semana que vem tem mais entrevistas por aqui.
8: Mais entrevista é o nosso compromisso aí, para que você fique bem informado, para que você baseie seu voto em informações, em propostas que esses candidatos e essas candidatas têm a oferecer para você. Tenha um ótimo final de semana, lembrando que o jornalismo da Nova Brasil está no ar na segunda-feira a partir das 6 da manhã, por causa do horário eleitoral. Então a gente começa o jornal às 6 da manhã, vamos até às 7 em edição nacional, e a partir das 7:30, depois do horário eleitoral, a gente está aqui para falar de São Paulo. Obrigado pela companhia, obrigado, Mayra.
21: Obrigada, Mauro Tagliaferri, muito obrigada a todos e até segunda-feira. Você fica agora com Sob Medida com a Cláudia Nakazato.
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24: Tema da semana: respirar bem, como proteger a saúde dos pulmões. Dr. Daniel Deozelan, o que muda ao parar de fumar?
2: Estou aqui para lembrar você que nunca é tarde para parar de fumar. Quando a gente para de fumar, os efeitos são imediatos. Em 20 minutos, o coração já bate mais devagar. Em 12 horas, a sua hemoglobina transporta melhor o oxigênio. E mais ainda, vale lembrar que parar de fumar é a melhor coisa que você pode fazer para a sua saúde. Quem para de fumar depois de fumar por 10 anos aos 30 anos de idade, vive em média mais 12 anos. Quem para de fumar aos 60 anos depois de ter fumado a vida inteira, vive em média mais 4 anos do que quem continuou a fumar. Portanto, não existe idade boa para parar de fumar, sempre é bom. Procure o seu médico para cessar o tabagismo.
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1: 8:01, muito bom dia para você que tá aqui na sintonia da Nova Brasil, hoje sexta-feira. Tá começando Sob Medida, uma hora com o melhor da música brasileira, por aqui Cláudia Nakazato. Vamos juntos aqui pela Nova Brasil FM, uma empresa do Grupo Tati de Comunicação, e agora a gente ouve uma hora de músicas direto, sem intervalos comerciais. Vão passar por aqui a Vanessa da Mata, os Paralamas do Sucesso e muito mais, começando com Maria Bethânia, tá combinado.

também ao Seu Valença, Coração Bobo. E olha, recado para você que tá aqui na sintonia, hein? 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Então não deixe para a última hora, hein? Acessa lá os canais oficiais e bora celebrar a música brasileira com a gente. 8h21, a gente ouve agora os Paralamas do Sucesso, Romance Ideal.

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E esse foi Tuca Oliveira, Será Que Eu Tô Gostando Dela? A gente ouviu também Vanessa da Mata, Te Amo. A gente segue o Sob Medida agora com Maria Rita, Cara Valente.

0: Nova Brasil, e esse foi o Roupa Nova Dona. A gente ouviu também Renato Russo com Paulo Ricardo, A Cruz e a Espada, fechando sob medida desta sexta-feira.
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0: E o Ministério da Saúde vai oferecer 3 novos medicamentos para o tratamento do câncer de pulmão pelo SUS. A distribuição começa de forma gradual a partir de outubro e, segundo a pasta, alguns desses tratamentos aguardavam há mais de 12 anos para serem disponibilizados. Cerca de 1.900 pacientes devem ser beneficiados. A oferta vai ser ampliada conforme as negociações de compra com os fornecedores. Nova Brasil, faltando 4 para as 9. Bom dia.
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0: 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Vai curtir esse show por conta da Nova Brasil, então parabéns. A produção vai entrar em contato com você e é só aguardar.
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8: Você que está vindo aqui para São Paulo a partir do litoral sul ou da região do ABC, Rodovia dos Imigrantes melhor que a Anchieta. Imigrantes só para já no acesso a Abrão de Moraes. Pela Anchieta, tem fila em São Bernardo do Campo, do quilômetro 18 até o 17 e do quilômetro 12 até o trecho urbano. 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
1: Nova Brasil e a Marina Lima, Nada Por Mim, também teve Cleiton e Cleidir, Paixão, são 9 e 18. 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
17: De volta com Gilberto Gil, Não Chore Mais.

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0: Nova Brasil e o Zé Cabaleiro, Flor da Pele. A gente ouviu também Patrícia Marques e Seu Jorge, Espelhos d'Água, 9h37.
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0: Nova Brasil, e esse foi Ney Matogrosso, Amor Objeto. A gente ouviu também Marisa Monte, Tempos Modernos.
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0: A canção O Bêbado e a Equilibrista ficou famosa na voz de Elis Regina no final dos anos 70 e é uma composição de Aldir Blanc e João Bosco. O impacto da música foi tão grande que ela se tornou uma espécie de hino informal da reabertura democrática. A gente curte agora no Arquivo Nova Brasil, Elis Regina, O Bêbado e a Equilibrista.

0: Nova Brasil, e esse foi o destaque do nosso arquivo Elis Regina, o bêbado e a equilibrista.
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0: E a chuva forte continua no Rio Grande do Sul nesta sexta-feira, com risco de temporais, granizo e rajadas de vento. Em algumas áreas, os volumes podem passar de 140 milímetros em 24 horas. No fim de semana, a frente fria avança e leva chuva também para Santa Catarina e Paraná. Já no sudeste e no centro-oeste, o cenário é de mais sol, calor e baixa umidade. Em São Paulo, as máximas podem chegar a 40 graus no interior e 36 na capital. Nova Brasil, faltando 4 para as 10.
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3: A cólica menstrual afeta a maioria das mulheres, mas dores intensas que atrapalham a rotina não devem ser consideradas normais. Quadros de dor muito forte podem sinalizar problemas como endometriose ou miomas, exigindo acompanhamento médico. Para o desconforto do dia a dia, aplicar calor no abdômen ajuda a relaxar a musculatura do útero. Praticar exercícios leves e reduzir o consumo de sal, doces e cafeína antes do período menstrual também aliviam o inchaço e o mal-estar.
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0: Nova Brasil, e essa foi Maria Rita Conta Outra. Também teve Roupa Nova, Começo, Meio e Fim, 10 e 19. 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

0: Nova Brasil, e essa foi Ana Canas. Desculpe o Auê, a gente ouviu também Lenine com Paciência, 10h38.
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8: 6 partidas movimentam a 25ª rodada do Campeonato Brasileiro neste domingo. Às 11 horas da manhã, o Atlético Paranaense recebe na capital do estado, na Arena da Baixada, o Fluminense às 11 da manhã. No Maracanã, às 16h, tem o clássico Flamengo e Botafogo. E a Nova Brasil, a partir das 15h, traz todos os detalhes de Corinthians e Santos, direto de Itaquera. No Maião, a Nova Brasil também transmite 18h30 Mirassol e Palmeiras. Teremos ainda na Arena do Grêmio, Grêmio e Chapecoense no mesmo horário, e às 19h30 na Arena Fonte Nova, Bahia e Internacional. Na próxima segunda-feira, a rodada será fechada no Mangueirão, com Remo e Curitiba às 8 horas da noite. Weber Lima para Nova Brasil FM.
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0: De volta com Gal Costa, baby.

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0: Nova Brasil, e essa foi Zélia Duncan, Não Vá Ainda. Também teve Lobão, Por Tudo Que For.
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0: Faltando cerca de 5 meses para o carnaval, a Prefeitura de São Paulo abre na terça-feira que vem, dia 1º, as inscrições para os blocos de rua, cordões e bandas interessados em desfilar no ano que vem. A festa está prevista para acontecer nos dias 30 e 31 de janeiro, com o pré-carnaval. O carnaval acontecendo entre 6 e 9 de fevereiro e o pós-carnaval nos dias 12 e 13 de fevereiro. As inscrições podem ser realizadas pelo portal oficial do Carnaval de Rua 2027. O endereço do site é carnaval2027.sptures.com. Faltando 2 minutos para as 11, eu, Cláudia Nakazato, tô indo embora. Quem tá por aqui é a Ana Pellicerti, faz companhia até as 4 da tarde. Um beijo para você e um ótimo fim de semana. Tchau.
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última sexta-feira do mês. Hoje é 28 de agosto de 2026. Como que você tá? Tudo bem? Que alegria! Alegria enorme chegar aqui e saber que você escolheu a Nova Brasil para fazer parte da sua vida nesta sexta-feira, ouvindo a nossa programação pelo rádio, pelo aplicativo, então pelo nosso site novabrasil.com. Eu sou a Ana Pelisser, vamos juntos até as 16h, sempre com o melhor da música brasileira. Abrindo super bem com a Rita Lee, Lança Perfume.

0: Fátima. Teve também Marisa Monte para Ser Sincero, agora 11h18.
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0: Ativo, teve também Biquíni com a Isabela Brandt, então, 11h37.
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0: Nova Brasil com Dani Black, Muda Tudo. Teve também Maria Bethânia, As Canções Que Você Fez Pra Mim. Agora, 11h52, a gente vai pro intervalo. Na sequência, tem o horário eleitoral. 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
2: 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Atenção com a rodovia Regis Bittencourt, que para São Paulo tá congestionada do 296 em Itapsirica da Serra até o 279 no Rodoanel. Para quem vai sentido sul do país, a Regis vai bem. 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Daniele Gandolfi, Nova Brasil FM.

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0: E agora aqui no Arquivo Nova Brasil, a gente traz a beleza de Anos Dourados, um clássico que juntou dois gigantes da nossa música, Tom Jobim e Chico Buarque. Criado em 1986 para a minissérie da TV Globo, a música tem melodia do Tom e é letra do Chico, falando de saudade, memórias e amores do passado.

0: Flávio Venturini, Lareira, fechando essa hora, que teve também Isabela Taviani, A Canção que Faltava.
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0: As novas regras para a circulação de bicicletas elétricas, patinetes e outros equipamentos elétricos individuais começam a valer hoje na cidade de São Paulo, mas a fiscalização só inicia em 12 de outubro. Patinetes elétricos ficam proibidos de circular em calçadas e áreas exclusivas para pedestres a uma velocidade máxima de 40 km por hora. Já as bicicletas elétricas poderão circular em ruas com limite de até 50 km por hora e em ciclovias e ciclofaixas instaladas na pista. A velocidade máxima será de 20 km por hora. Agora faltando 2 minutos para 1 da tarde.
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0: Certo, com Fagner e Zé Ramalho. Teve também a Rita Lee com Balada do Louco, agora 1h20.
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0: 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Agora 1h39.
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0: dançante, a gente ouviu Aqui e Agora, essa versão com o Lucas Félix e a Mariana Volker.
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0: A Defesa Civil emitiu um alerta sobre uma intensa onda de calor que atinge o estado de São Paulo a partir de hoje. As temperaturas podem chegar a 40 graus no norte e noroeste do estado, enquanto na região metropolitana, Baixada Santista, Vale do Paraíba e Litoral Norte, os termômetros devem marcar entre 30 e 35 graus. Agora faltando 2 minutos para as 2 da tarde.
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0: Adriana Calcanhoto, mentira! Teve também os alquimistas, estão chegando com Jorge Benjor. Agora 2h17.
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0: Belo, teve também Engenheiros do Havaí, o Papa é Pop.
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0: E hoje é o Dia Nacional do Voluntariado. Iniciativas em diferentes partes do país estão levando atendimento e apoio em saúde mental a pessoas em situação de vulnerabilidade. Em São Paulo, o projeto Help reúne cerca de 7 mil voluntários que realizam palestras, escutas e atendimentos gratuitos em espaços públicos e também pela internet. A iniciativa começou em 2017 com apenas 6 amigos e hoje está presente em todos os estados brasileiros. 2h57 agora.
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0: Poço. Teve também o encontro do Pedro Mariano com a Zélia Duncan. Você vai ver, 3h19.
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0: comigo Rita Lee, teve também o Flávio Venturini, Espanhola, 3h39. 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
0: E agora aqui no Arquivo Nova Brasil a gente traz a emoção de Tenha Calma na voz marcante de Maria Bethânia. A música faz parte do álbum Memória da Pele, lançado em 1989 e foi escrita pelo compositor Marcelo Fiuza. Na letra, Bethânia entrega toda aquela intensidade rápida e romântica para falar sobre o medo de perder um amor e o pedido sincero para o outro ficar.

0: Esse foi o Encontro do Seu Jorge com a Marisa Monte. Teve também Vanice, Daquilo Que Eu Sei.
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0: Eu sei uma coisa, que encontrar sangue compatível pode ser um desafio em situações de emergência, principalmente quando o paciente tem um tipo sanguíneo raro. O AB negativo, por exemplo, representa menos de 1% dos brasileiros. Ainda há casos extremamente incomuns, como o chamado sangue dourado, o RH nulo, com menos de 50 registros no mundo. Por isso, manter uma rede ativa de doadores é fundamental para garantir transfusões e salvar vidas. Saiba mais em novabrasil.com. Agora, 3h56, eu sou a Ana Pellicelli, tô indo nessa, agradecendo demais o carinho da sua companhia, viu? Fique bem, cuide-se bem. Uma excelente tarde de sexta, um lindo final de semana. Tô de volta na segunda-feira, a partir das 11 da manhã. Já, já, continue aqui, porque Júlio César já está a postos para te fazer companhia, sempre com o melhor da nossa música. Um beijo e até segunda.
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8: 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Muito boa tarde. 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
18: 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Fechando as partidas do sabadão, às 9h20 em São Januário, tem Vasco e Cruzeiro. Weber Lima para Nova Brasil FM.
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24: Mais que moderna brasileira, tá na hora o Sob Medida. Pra começar, tem Nando Reis.

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Agora 4h29, chegando Vinícius Cantuária.

0: Nova Brasil, som da Legião Urbana, ainda é cedo.
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0: O governo sancionou uma lei que permite reduzir alíquotas de tributos federais sobre a importação, produção e comercialização de combustíveis. A medida prevê que uma eventual redução dos tributos possa ser compensada com receitas extraordinárias obtidas pela União com a valorização do petróleo no mercado internacional. A nova lei também estabelece benefícios tributários para setores como minerais estratégicos e produção de fertilizantes. Nova Brasil, mais que moderna, brasileira, 4h54. Muito boa tarde para você. 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
2: A cólica menstrual afeta a maioria das mulheres, mas dores intensas que atrapalham a rotina não devem ser consideradas normais. Quadros de dor muito forte podem sinalizar problemas como endometriose ou miomas, exigindo acompanhamento médico. Para o desconforto do dia a dia, aplicar calor no abdômen ajuda a relaxar a musculatura do útero. Praticar exercícios leves e reduzir o consumo de sal, doces e cafeína antes do período menstrual também aliviam o inchaço e o mal-estar.
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7: Vamos com informações do trânsito. Tarde de sexta-feira agitada, principalmente para você que utiliza a marginal do Rio Pinheiros. Tudo parado no sentido de Interlagos, da saída do Cebolão até o trecho agora da Ponte Cidade Jardim, volta a parar da Ponte Estaiada até a Ponte Transamérica. Corredor alternativo pela Ponte dos Remédios, Gastão Vidigal, Fonseca Rodrigues e Pedro de Moraes funciona melhor. 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Luana Scardovelli, Nova Brasil FM.
0: 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Amanhã, no Tóquio Marine Hall, e você vai. Kelly de Paula, final do fone 3822. Kelly, a nossa produção entrará em contato contigo. Siga na sintonia a qualquer momento, mais presentes, mais prêmios aqui na Rede Nova Brasil FM em 89.7. 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Agora 4h56. Obrigado pela sintonia. Uma ótima tarde para você. Vamos juntos na Rede Nova Brasil.
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6: 5 horas, esta é Zé Duncan.

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6: Agora com informações da Tietê, o trânsito segue lentíssimo no sentido Ayrton, do Cebolão até o trecho da ponte do Tatuapé pelas três pistas. Corredor alternativo da Irmã do Marquete, Marquês de São Vicente, Norma Perutini Janotti, te ajuda a pular uma boa parte desse trânsito ruim. 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Luana Scardovelli, Nova Brasil FM.
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6: 5 horas e 30 minutos. Boa tarde para você ligado na Nova Brasil FM. Está começando o Nova Brasil em Campo, seu programa de futebol diário que você curte no seu rádio aqui em São Paulo, na Grande São Paulo, nos 39 municípios da região metropolitana, no 89,7. E você em Campinas curte pelo 103,7. Um abraço para Campinas, que coloca o nosso programa no top 5. Aí da cidade, que beleza no horário, rapaz. Ribeirão Preto no 91,3. Segunda-feira, hein? Estamos chegando com SBT Esportes para Ribeirão Preto, no SBT de Ribeirão Preto, Jaú. Estaremos chegando com SBT Esportes. Estarei ao lado do Renan Teixeira. Em Araçatuba, 90,1. Mococa, 93,3. Em São José dos Campos, no 91,5. Você curtindo o futebol da Nova Brasil, o Nova Brasil em campo, que vai até às 7 da noite. Comigo, Weber Lima, ao meu lado, Celso Cardoso, com a equipe técnica do Clodoaldo Júnior, Lucas Monteiro, na mesa de som, Celcinho Roberto, na produção de Antônio Lima. Vamos direto às manchetes do programa de hoje, dia 28 de agosto de 2026, com o nosso Felipe Oliveira, o Lucas Basílio, Edson Rufino, Felipe Camargo e Antônio Lima.
7: Amanhã é dia de decisão para o São Paulo Futebol Clube. O tricolor paulista recebe a equipe do Red Bull Bragantino no estádio do Morumbi, com promessa de casa cheia, mas ainda com dúvidas sobre seu capitão Jonathan Caleri. Não tem certeza se o camisa 9 estará em campo.
8: O Corinthians só na atividade desse sábado. O técnico Fernando Diniz vai definir o time titular para o clássico contra o Santos, marcado para domingo, 4 da tarde, na Arena, jogo da 25ª rodada do Campeonato Brasileiro. Bidon recebeu o terceiro cartão amarelo no jogo passado, vai cumprir suspensão automática e tudo caminha para que novamente estejam juntos em campo Garro, Memphis e Yuri Alberto.
9: No Santos, Arthur se apresenta para assinar contrato até dezembro deste ano. O jogador realiza exames médicos e está muito próximo de ser anunciado como reforço. Com a ajuda da empresa do Neymar, Santos paga o Mônaco da França e aguarda a queda do transfer ban. Dentro das quatro linhas, Cuca comanda a penúltima atividade antes do clássico com o Corinthians.
10: Depois de Alan, agora é a vez de outro garoto palmeirense ser negociado com o futebol do exterior. E é pra jogar no time do Messi, hein? Pro jogo diante do Mirassol, Abel Ferreira deve ter as baixas de John Arias e também de Piquerez.

0: Demarca julgamento de Caio Jorge e Bruno Duarte, a nova contratação do Vasco da Gama.
1: Portanto, aí as manchetes no futebol da Nova Brasil. Tem duas que ficaram de fora, porque você sabe muito bem, o pessoal grava, né, as manchetes um pouquinho antes da gente vir pro ar, né? E às vezes em alguma hora, uma hora e pouco, tudo acontece, né? Paulinho do Palmeiras ficará mais um mês afastado. Nova lesão, a gente vai falar sobre isso. Ô, Paulinho, vai lá, meu amigo. A mesma história que eu falei do Bruno Rodrigues aqui lá do Cruzeiro, que fraturou costela, fratura na face, no lance, no último lance. O cara entrou aos 40.

0: 47, aos 46, aos 47, trombou com o Everson lá no jogo Cruzeiro e Atlético Mineiro, fraturou costela. A história do Bruno Rodrigues você já sabe, né? Veio pro Palmeiras, lesionou o joelho, se recuperou, voltou no treino, se lesionou de novo. Então, banho de sal grosso, ô Paulinho, o negócio tá feio, cara. Mais um mês fora, banho de sal grosso pra você, e a tia Leila vai envelhecendo com dor, aquela frase, né? Que o Palmeiras não era DM, hein? Meu Deus do céu! E não é DM, sofre nova lesão. E a outra manchete é sobre Neymar. Neymar não foi ao treino hoje do Santos. Não apareceu pra treinar hoje. Não apareceu. Aí quando não apareceu, os caras começaram a correr, né? Ah, cadê? E agora? Que a comissão técnica se assustou. Falou, mas cadê o Neymar? Aí o centro médico do Santos disse que ele tem um quadro de gripe. Viral de gripe. Celso Cardoso, hoje já tá bom. Celso, olha lá o Tricão aqui, ó. Ei, Tricão, Tricão vai fazer o programa até o São Paulo.
1: Por que você é o Tricão hoje? Perdão, desculpa, você nem me cobrou, eu já tô adiantando.
0: Boa tarde, Celso.
1: Boa tarde.
0: Não, o Tricão vai permanecer até o dia que o São Paulo se garantir na elite do futebol do Brasil. É, vai ficar.
1: Tem fantasminha, mas tem o Tricão.
0: Tem o Tricão. Ó, você vê, ó, o Tricão.
1: O Tricão tá com a camisa do Corinthians, velho.
0: É. Então, tá meio. O Renan amanhã lá no jogo do São Paulo vai comprar uma roupinha pra ele lá no
1: Você tá dando azar, ele tá usando a camisa roupa do inimigo.
0: É. Ô, Celso. Ó, você tá ouvindo o Tricão aí, né, ó? Como é que é aí, Tricão? Aí, ó, tá feliz. Agora deixa eu falar um negócio no ouvido dele aqui. Amanhã tem jogo do São Paulo, Tricão. Ué! Calma, Tricão. Não chora não, Tricão. Não chora não, Tricão. Celso, tem a enquete de hoje, Celso. Mas diferente, vamos abrir diferente hoje. A gente vai dar tempo de falar, mas as suas manchetes em relação ao Paulinho e a Neymar, né? E depois a gente vai pra enquete, Celso.
1: Cara, o Paulinho... fatalidade, né? Assim, não sei se você acredita nisso, sei lá, tá precisando de uma benzedeira, tá?
0: É, o sal grosso.
1: Um banho de sal grosso, tomar um banho de mar, fazer, sabe, uma oração, ali também, sei lá.
0: Do que ele acredita, né, Celso?
1: Sei lá, é, porque é muito complicado, é uma atrás da outra, parece que tem, sabe? Enfim, óbvio que a gente não, a ciência é uma coisa, eu tô popularizando, né? A situação, claro que os médicos têm que ver o que acontece com o Paulinho, por que tantas lesões, quais as razões, isso obviamente é algo para a ciência, para a medicina, mas também não custa nada, como que tem aquela frase que em espanhol, yo no creo en las brujas, pela que las hay, ay, ou seja, eu não creio em bruxas, mas que elas existem.
0: Então, tem até aquele filme Boleiros, né?
1: Sim.
0: Que tem o episódio do cara que foi lá, foi fazer foi se benzer lá pra ver se acertava a situação.
1: Minha mãe diria que tá tá com quebrante.
0: É.
1: Sabe? Bom, valor tão alto na contratação, uma dificuldade muito grande para se recuperar. Aí é uma lesão atrás da outra, que não tem nada a ver com a lesão original. Pois é. Não, sim, a fratura é original, mas
0: sim.
1: Depois tem uma lesão atrás da outra. E que dificulta. E o Paulinho hoje, ele é fundamental para o time do Palmeiras. Ele é fundamental. Hoje, por exemplo, o Vitor Roque também foi um investimento muito alto, mas o Vitor Roque não está no melhor momento dele.
0: Tá longe, hein?
1: Hoje, o Paulinho em forma seria ele, Lopes e o Arias jogando onde jogava o Alan, que para mim ele funciona. Falei isso na transmissão que a gente teve, Palmeiras e Santos. Repito agora, o Arias ali naquele lado é até melhor do que era o Alan. Então, era uma opção do Abel colocar o Arias lá do outro lado, tal, mas enfim. Então, é um Palmeiras que tem um trio de ataque muito forte. Uma pena que ele não consegue jogar, uma pena mesmo. E sobre o Neymar, se você me permite, é tudo em cima da hora. Tem sempre que buscar ali uma nota para ver se a coisa, sabe, ó... Não
0: a veio, vergonha.
1: Não veio. Ó, porque,
0: a vergonha.
1: Porque começa a correr nos bastidores? O Neymar se escala. Não, não vou jogar no tapete.
0: Aí ele não foi treinar um dia após bancar 12 milhões para o Santos para pagar a dívida com o Mônaco do Jean Lucas, né? Que ele fez isso. O Felipe Camargo vai trazer informação. Ele vai ter direito a espaço na camisa do Santos, a empresa dele, NR Sports. Mas é no dia seguinte a bancar isso daí.
1: Então, e aí depois não vai treinar. Aí tá na conta do departamento médico. Ele não jogou. Ah, é gripe, né?
0: É gripe. Verdade.
1: Gripe é uma outra história. Enfim.
0: Gripe forte, hein, Celso?
1: É.
0: Porque eu venho trabalhar aqui com gripe, sem gripe, com dor nas juntas, e tudo, né?
1: E aí até existem alguns argumentos que o absolvem. Primeiro, que o corpo sente quando você tá gripado, você depende do corpo, então tem mal-estar, tem dor. Aí, enfim, é melhor se preservar. É. Existe também a possibilidade de você passar a gripe pros companheiros.
0: Ah, é verdade.
1: Você não vai treinar de máscara, porque não é muito. Então, enfim, a desculpa é boa, se for uma desculpa. Se for um caso, também é compreensível. Acontece é que tudo que está envolvendo o Neymar é muito complicado. Primeiro ele não joga, depois tem a questão da cessão do dinheiro para pagar, que é uma maneira de limpar a barra. E olha que o Santos já deve para ele 80 milhões, né?
0: Agora pulou para 80 de novo, tá em 77, pulou para 90 agora.
1: Pulou para 90, mas aí ele pode recuperar com patrocínio na camisa. É que eu não vejo com bons olhos esse conflito esse.
0: É.
1: Ele é um funcionário. Quando ele parar de jogar, ele não quiser mais trabalhar com futebol, jogando, mas quiser ser um empresário, aí faz parte. É um conflito de interesse muito grande nisso.
0: Agora eu te fazer uma pergunta.
1: Porque agora, mais do que nos frente, só para concluir.
0: É.
1: Se o Neymar já tava mandando sem bancar o Santos, imagina agora.
0: É.
1: Se de repente não for jogar. Ah, mas também o cara paga a transferência. O Santos vai cobrar o quê?
0: Sim. Sabe, agora eu vou fazer uma pergunta boa, eu acho que vai ser boa pra você, Celso. Você é bom de cabeça. Qual é a última vez que você recebeu uma informação de um clube que um atleta não esteve nos treinamentos porque tinha gripe?
1: Cara, eu não me lembro.
0: É isso. Isso não existe.
1: Não, não tenho lembrança.
0: Isso não existe, Celso.
1: Até porque você pode ir gripado, pode ir com máscara, vai fazer outra coisa, dar uma satisfação, entendeu?
0: Isso daí.
1: Assim, existe. Detalhe mais importante. Vamos imaginar que fosse, que seja real. Como a comissão técnica não sabe.
0: Não sabia, é.
1: O jogador não vai treinar porque tá com gripe. Porque se eu acordo com gripe.
0: Pô.
1: Web.
0: Tá de manhã, né?
1: Web, olha, eu tô.
0: Tô minha voz, tá indo pro espaço.
1: Que no nosso caso é só se tiver fônico mesmo. Tô afônico, não vou poder ir, eu te aviso com antecedência.
0: Ou se é alguma coisa de Covid, alguma coisa, você fala, ó, não dá pra ir.
1: Ninguém pega gripe, dá umas duas, e aí não vai e só comunica as quatro.
0: É, não dá, cara.
1: Não cola.
0: Não cola, não,
1: não cola.
0: Ó, se vocês acharem que eu tô de sacanagem, me tragam aí uma notícia no Google. Vai na Tia Google aí, na Tia Guga, e me busquem uma informação que um jogador não atuou num treino por conta de gripe. Busque aí. Ou se você ouviu alguém falar, não importa, em outra rádio, pode falar aqui no WhatsApp, não tem problema não. Me busquem, busquem aí, por favor. Eu quero ver se vai ter alguém que vai trazer essa informação. Isso não existe, Celso. Isso não existe, é o que você falou. A gente começa a pensar no caso, é isso daí. Pô, se o cara tá doente, de manhã ele liga pro clube, pô. Não à tarde, é a comissão lá, cadê o Neymar?
1: Até porque o departamento médico vai cuidar, vai dar um
0: remédio adequado,
1: o remédio não aparecer no doping.
0: Exato. Tudo. Porque ele não pode se medicar, automedicar.
1: Claro.
0: Ele não pode, por conta de componentes que podem aparecer no DOP.
1: Ah, mas o staff dele cuida.
0: Ah, o staff cuida, é verdade. O
1: staff cuida.
0: É, o staff está acima do departamento médico.
1: Vai passar a gripe pra mim.
0: Não, não passa pro Tricão. Não é o Tricão, não. Deixa o Tricão quietinho aqui.
1: Esse espirro tá muito maduro.
0: O Tricão é criancinha. 5:43. A enquete de hoje, Celso, é a seguinte, até pra sua opinião. É, eu coloquei aqui quem vence nesta rodada. Santos, São Paulo, os dois ou nenhum. Mas na verdade aqui, eu vou explicar aqui pro pessoal entender. Quem você acredita, né, que vença nessa rodada? Quem vence? Santos, São Paulo, os dois ou nenhum, Celso?
1: Rapaz, eu vou te falar uma coisa. O Santos inspira muita atenção, né? O Santos joga Itaquera.
0: Ah, o Santos já foi, Celso.
1: O Santos joga em Itaquera.
0: Eu não vejo mais possibilidades.
1: Em Itaquera, a gente sabe que é muito complicado. Tudo bem, o Santos já venceu, acho que duas vezes lá em Itaquera. Porém, é muito difícil.
0: Se jogar com o Gabigol é um a menos, né, Celso? Que não marca ninguém.
1: Não marca ninguém. O Neymar também talvez não vá pro jogo porque tá
0: Gripado.
1: Você imagina, o Neymar não treinou hoje, mas aí acaba indo pro jogo contra o Corinthians. Como é que você vai explicar isso? Hã? Mas ainda assim, acho muito difícil o Santos vencer o Corinthians em Itaquera. Também. E o São Paulo recebe o Bragantino, mas é um Bragantino que a gente sabe também que ele é meio instável, mas é um bom time. E o São Paulo também tá pressionado.
0: Hein?
1: Tá muito pressionado. Se a gente pega aí o número de jogos do São Paulo, o São Paulo teve no meio do caminho uma vitória contra o Bolívar. Mas foram duas vitórias em 16 jogos. A situação ela é muito delicada. A derrota para Chapecoense, o Weber, que contra o Bolívar foi na Copa Sul-Americana, tem o Boca. Mas o Campeonato Brasileiro que importa mesmo, São Paulo tá muito, muito mal.
0: Sim.
1: São Paulo tá muito mal. Então não existe nenhuma garantia, garantia não existe em nenhuma circunstância. Eu quero dizer, não existe uma confiança por parte do torcedor que o São Paulo possa performar a ponto de conseguir uma vitória diante do Bragantino. Especialmente jogando no Morumbi. O retrospecto do São Paulo é péssimo. Péssimo. A última vitória do São Paulo no Campeonato Brasileiro foi em abril.
0: Em Campinas, contra o Mirassol.
1: Abril?
0: É. No Morumbi eu nem me lembro. Ah, no Morumbi foi contra o Cruzeiro no dia que o Ferreirinha...
1: Isso, fez 3 gols.
0: Catástrofe do ano, o Ferreirinha fez 3 gols. Abril. Nunca tinha feito isso na
1: Tudo
0: vida.
1: Tudo bem que teve Copa do Mundo no meio, que não teve jogo, mas, puxa vida, abriu. Obviamente teve depois uma vitória também sobre o Boston River, que foi contra... Sim. Que foi pela
0: Sul-Americana. Foi lá, aquele jogo terrível.
1: É, foi no Morumbi também.
0: Ah, foi também. Foi no Morumbi. Acho que ganhou lá também.
1: Foi mais. Campeonato Brasileiro foi abril. Ah, mas tem a parada pra Copa do Mundo, mas ainda assim a gente tá falando de 15 jogos. A gente tá falando, então, maio, junho, julho, agosto.
0: É, tá em 4 meses.
1: 4 meses sem vencer no campeonato.
0: Sim, uma vergonha.
1: É uma vergonha. Então como é que você vai cravar que o São Paulo vai vencer o jogo contra o Bragantino? Eu acho que empata com o Bragantino e o Santos
0: perde
1: do Corinthians.
0: Então, no seu caso, nenhum. Nenhum tá com 44% no Jornalismo Nova Brasil. 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E aqui, ó, nenhum, 44, São Paulo 44 e o Santos 12. No Nova Brasil em Campo, nenhum, 67%, São Paulo 27%, e aqui, né, que não bate essa conta aqui, mas 6% o Santos, senão tá passando 101%, tá passando aqui com 7% do Santos, deve ser 6 por aí. Enfim, o pessoal não tá acreditando na vitória.
1: Eu ia brincar, o Casagrande fez a conta aí do Brasil.
0: É,
1: jornalismo.
0: É, que tá no YouTube. É o pessoal do YouTube isso daqui. Bom, mas ó, é o seguinte. Primeira coisa que eu quero falar, não é sobre isso daqui não, que eu já vou dar minha opinião sobre isso, mas alô, torcida tricolor. 20 mil ingressos vendidos só. Vocês estão nessa mesma história de outras equipes, que aí quando vai pra Série B, fica lotando o estádio. Fica lotando o estádio. Não, vamos apoiar o time. Não, é agora. O momento é agora. O Morumbi amanhã deveria ter mais de 60 mil empurrando. Porque só sobrou isso, o torcedor tricolor. Só sobrou a força da torcida. Vocês viram que tem cara aí que tá com 5 meses de direitos de imagem atrasados. 5 meses. Tem lá o da carteira, né, que eles pagam, mas é um valor muito menor, gente. Então, só sobrou a força da torcida do São Paulo. 20 mil na sexta-feira. O jogo amanhã, você curte na Nova Brasil a partir das 7 da noite amanhã. São Paulo e Bragantino. E 20 mil para um sábado à noite? É esse o apoio da torcida do São Paulo? Pelo amor de Deus. É o que sobrou. O São Paulo não tem que ir lá para o Morumbi. Tocar o terror, ganhar na pressão.
1: Mas eu até compreendo, porque é desanimar, né?
0: Não, mas tudo bem. Tá, mas é melhor agora, Celso, ou não, lá sim, na Série B?
1: Concordo, mas é que existe um clima de desalento. A torcida do São Paulo até tem apoiado.
0: Não, apoia. Mas tem que acabar amanhã o dia.
1: Mas agora, então, aí você imagina a situação. Vem de derrota para Chapecoense. O time não empolga, sabe? O Dorival ali... Hoje o São Paulo é muito a cara do Dorival, assim, sabe? O Dorival às vezes parece que tá meio... meio desanimado, entendeu? Eu até entendo essa, mas tá, de repente o torcedor tá deixando pra última hora, compra os ingressos e vai pra apoiar.
0: É,
1: mas sem dúvida alguma, não adianta nada deixar pra apoiar quando
0: não,
1: aí tem aquela força pra voltar. Se o time já tá no caos...
0: Deus me livre. É melhor apoiar agora.
1: Colher agora.
0: É, não deixa pra depois, não. Bom, ó, deixa eu mandar um abraço aqui. Ah, deixa eu ler aqui um negócio aqui que eu... Um rapaz aqui, o velho fanático tricolor, grande seu Silvio, lá de Indaiatuba, dia 7 de setembro, né, Independência do Brasil, feriadão numa segunda-feira, vai ter lá às 11 horas da manhã, no Campo do 15 de Indaiatuba, vai ter o jogo dos youtubers, 11 horas da manhã, às 2 da tarde, jogo das estrelas, entrada 1 quilo de ração, mais R$30, evento em prol das ONGs, o Par, Combinha do Bem e Marcão Raiz, tá bom, galera? É o jogo beneficente, amigos do velho, ele me chamou, mas eu vou estar trabalhando, né, tem o SBT Esportes e também... eu não vou não, e depois o Nova Brasil em Campo, porque radialista, meu amigo, jornalista, trabalha em feriado, em virada de ano. Já trabalhou em virada de ano, Celso?
1: Muitas vezes.
0: Eu também. E pior que me colocavam, rapaz, pra fazer os resquícios da Paulista no dia primeiro, 5 horas da manhã, cara.
1: Então,
0: você já virou ou você já fez isso também?
1: Não, já fiz, já trabalhei no Réveillon. Já trabalhei também muito, fazia São Silvestre todo ano.
0: É verdade.
1: Não, eu fiz 30...
0: Você pegou a parte da noite ou não?
1: Não, eu cheguei depois, já tava tarde, aí depois veio pra manhã.
0: Legal.
1: Mas enfim, eu cobri simplesmente 32 São Silvestres ininterruptamente.
0: Que legal, Celso. Muito bom.
1: Todo dia 31 eu tava em São Paulo.
0: Que legal. Muito bom. Nossa profissão, ela tem essa coisa aí de não ter feriado, final de semana, mas é uma profissão espetacular. Bom, ó, tem uma mensagem aqui. É capaz. Ó, Celcinho, você viu o que o Celcinho colocou? Coloca aí de novo, Celcinho. Até parece, né, Celso, que é assim, né? Caindo dinheirinho desse jeito, até parece.
1: Ó, cadê? Onde? Quando? Me explica.
0: O Ivanildo França tá falando lá em Cangaíba, virada de 31 para dia 1º, comemoração dos 116 anos do Corinthians, na Praça Barão de Piratininga, no bairro do Vanderlei. Um abraço para vocês. Um abraço. O William Buzato tá falando se a arbitragem não interferir. Da Bragantino, pessoal. Não tá confiando no São Paulo, não. E o torcedor tricolor tem que ir amanhã apoiar no Morumbi. Vamos com as informações do São Paulo com o nosso Felipe Oliveira.
2: Um abraço, Weber Lima. Um abraço, amigos ligados na Nova Brasil em Campo. Todo mundo sintonizado na Nova Brasil FM. Falaremos sobre o São Paulo, que tem um confronto de 6 pontos amanhã contra o Red Bull Bragantino, às 8 horas da noite, no estádio do Morumbi, com cobertura completa do Futebol Nova Brasil em Campo. Você acompanha aqui na Nova Brasil FM, São Paulo e Red Bull Bragantino. Esse jogo tem promessa de casa cheia. O tricolor paulista, já nesta sexta-feira, no início dessa sexta, vendeu mais de 21 mil ingressos. A tendência é de 40, 50 mil torcedores presentes no estádio do Morumbi na noite deste sábado. O São Paulo não vence no Campeonato Brasileiro há mais de 4 meses. O tricolor paulista tem uma sequência de 10 jogos sem conseguir a vitória no Campeonato Brasileiro. Essa sequência se iniciou no dia 25 de abril, numa vitória contra o Mirassol, onde o São Paulo era o quarto colocado do Campeonato Brasileiro, e de lá para cá são 6 derrotas e 4 empates na competição nacional. No dia 25 de abril tinha 23 pontos, quarto colocado. Hoje é o 13º colocado do Brasileirão, com apenas 27 pontos conquistados e 3 pontos da zona da degola. O tricolor paulista trata com muita importância esse jogo contra o Red Bull Bragantino para retomar o caminho das vitórias e espantar a zica no Campeonato Brasileiro. O tricolor paulista só se aproxima da zona do rebaixamento e, por isso, trata com muita importância esse duelo contra o Red Bull Bragantino. Porém, o técnico Dorival Júnior tem uma dor de cabeça para esse jogo. Jonathan Caleri ainda é dúvida para o jogo contra o Red Bull Bragantino. O atacante, camisa 9, capitão do São Paulo Futebol Clube, no treino de ontem, fez parte do treino acompanhado dos preparadores físicos da fisioterapia do São Paulo e não participou junto ao grupo do treino por completo no CT da Barra Funda. Por isso, é dúvida para o jogo deste sábado. Ele, que sofreu uma entorse no tornozelo no jogo contra a Chapecoense, ainda no primeiro tempo, foi substituído, dando lugar ao Gustavo Santana, jogador que foi formado nas categorias de base do São Paulo e que acabou não fazendo uma boa partida contra a Chape. O tricolor paulista entra em campo amanhã às 8, com essa dúvida. Quem será o substituto de Jonathan Calleri? Como opções de Dorival, tem André Silva, Rian Francisco e também o próprio Gustavo Santana. Por isso, a provável escalação do São Paulo para amanhã tem Rafael no gol, na lateral direita Lucas Ramon, dupla de zaga de Domingos Duarte e Sabino, na lateral esquerda Iago. Uma trinca de meia com Pablo Maia, Danielzinho e Marcos Antônio, mais à frente Luciano, Arthur e aí o substituto de Jonathan Calleri, que é a grande dúvida de Dorival Júnior. Essas são as informações do São Paulo Futebol Clube nesta sexta-feira. Volto com vocês aí do estúdio e amanhã estaremos direto do Morumbi para São Paulo e Red Bull Bragantino. Grande abraço, Weber.
0: Grande abraço, Felipe Oliveira, trazendo as informações do Tricolor, Celso, em relação a esse São Paulo, que amanhã tem isso ainda. Dessa questão do Calleri, né? Com essa torção no tornozelo, é dúvida pro jogo, praticamente fora. E essa dúvida de quem entra no lugar. Foi até uma pergunta de um ouvinte ontem: quem colocaria no lugar do Calleri, na sua opinião, Celso?
1: Acho que vai.
0: Ian Francisco, Gustavo ou André Silva?
1: Eu acho que é o André Silva, por tudo que a gente já
0: é
1: viu.
0: É duro, hein, cara?
1: É, mas
0: se bem que o Gustavo, no último jogo, entrou no lugar do Calleri, né?
1: É, pois é. Mas acho que a tendência natural é o André Silva, pelo que a gente já acompanhou, porque era um jogo fora, uma outra circunstância. Eu imagino que pela característica do Dorival e pelo que ele já fez ao longo desse tempo, ele coloca o André Silva, que queira ou não, é o cara com as características mais próximas do Calleri.
0: Calleri.
1: Né? Porque é um nove de ofício, é um cara que sabe fazer gol, apesar da fase não ser boa, mas é um cara que sabe fazer gol. E pela armação tática que o São Paulo costuma ter, trabalhando com dois jogadores mais pelo lado, o André Silva seria o nome, não dos sonhos da torcida, mas com as características, mais ou menos o que é Yuri Alberto e Pedro Raul no Corinthians. Ninguém morre de amores pelo Pedro Raul, mas é a opção. No São Paulo é a mesma coisa. Então, mas eu gosto muito do Rian Francisco. Acho que é um jogador que tem um futuro brilhante pela frente. Mas não vejo no Dorival animação, disposição para apostar numa joia como o Rian Francisco logo de cara. Talvez entre no jogo para ganhar ritmo, mas começar a titular, não. Eu diria que vai começar com o André Silva.
0: Maravilha. Celso, vamos curtir e ouvir a participação do nosso ouvinte no WhatsApp 11 943 805 100. Aqui no seu programa de futebol diário, você manda a sua mensagem, ela vai pro ar. Vamos ouvir.
3: Opa, boa tarde a todos, a bancada aí, boa tarde, a nova. Genival Boquinha de Hortolândia aqui. Ô, Weber, manda um parabéns aí para as duas equipes que chegaram finalista na primeira divisão aqui de Hortolândia. Moleque Travessa e Canarinho. Abraço a todos aí.
0: Abraço, moleque.
4: Fala, Weber Lima, Ricardo Zona Sul, São Paulo. Weber, você fala, você tem razão. Esses caras de torcida organizada aí, meu, os caras ficam tudo ali, meu, junto com diretoria de clube, aí para de vir pix, os caras ficam tudo nervosinho, quer bater em jornalista, quer tumultuar. Já tá azedado as coisas lá no São Paulo, os caras ainda vêm com essas patifarias. Você tem razão, Weber.
3: Boa tarde, Weber Lima, bora é bancada da Nova Brasil. Bom, Weber, nesse final de semana eu acredito que o São Paulo vença, que o Santos perca, né? E o Santos realmente tá uma várzea, hein? Daqui a pouco eles entregam a chave do clube pro Neymar. Edson do Grajaú.
5: Boa noite, Weber Lima. Boa noite, Nova Brasil. Boa noite, Sérgio Cardoso. Cícero, motorista de aplicativo de São Paulo, Jabaquara. Eu acho que os dois vão perder, viu? Porque não tá muito ruim esses dois times aí. Não convence. Joga, mas não convence, tá bom? Abraço.
6: Ô, Weber, a torcida do São Paulo tá relembrando os tempos do rebaixamento lá de 91. Teve que comprar ingresso e ganhar um sorvete. Guarulhos, Sorocaba.
0: É isso, não existe.
7: Boa noite, Nova Brasil em Campo. Manuel Santista de Jundiaí. Boa noite, Celso, Weber. Os dois times ganham. São Paulo ganha de 1-0 do Bragantino e o Santos ganha de 1-0 do Corinthians. Para embolar mais ainda esse campeonato. Falou, forte abraço.
0: Tá confiante, hein? 5 horas e 58 minutos, rápido break. Voltamos já já com muito mais para você, falando do clássico Corinthians e Santos aqui no Futebol da Nova Brasil. Você curte domingão a partir das 3 da tarde, direto de Itaquera, esse jogaço e tudo aqui na Nova Brasil. E depois da sequência, às 18 horas, Mirassol e Palmeiras, rápido break. Voltamos já já com pão de alhozinho, com pão de alhozinho. Dá jogo!

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3: Vamos com informações do trânsito. Você que utiliza a jornalista Roberto Marinho tem melhores condições na comparação com a Bandeirantes, no sentido do aeroporto. Só cuidado quando você chega na Pedro Bueno. O trânsito segue complicado da Avenida João Pedro Cardoso até o trecho agora da passagem pela Rua Soares de Faria, onde tem uma ocorrência e para o caminho do nosso ouvinte. 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
11: 18 horas e 3 minutos, voltamos com o Nova Brasil em campo, com pão de alhozinho, com pão de alhozinho da jogo, para falar das coisas do Timão, o Corinthians que joga domingo em casa contra o Peixe, Corinthians que já tem 2 derrotas seguidas no Campeonato Brasileiro e busca a reação contra o Santos. Vamos com as informações com o nosso Edson Rufino, lembrando para você participar conosco pelo WhatsApp 11 943 805 100, ou também pelo YouTube aqui. Quer ver no YouTube o pessoal participando? O Edmar Matos, de Mato Grosso do Sul. Cadê? Tô na área. Como assim ganhar os dois? Ganha São Paulo, Santos ou empate? Não, não, aqui é só pra se confia, né? Se vai ganhar ou não. Levi Pedroso falando vai Santos. Quem mais aqui? Reinaldo lá de Americana falando que o Arthur é jogador excelente pro Peixe. Luizão do Parque Peruche. Sei não, esse ano São Paulo cai. O São Paulo é incaível. Daniel Feitosa, vamos São Paulo. Corinthians e Santos, 1-1. Edson Orrilha de Nagoya no Japão. Eduardo Vieira, boa tarde. O calendário da CBF vai sair. Tem a Copa do Mundo Feminino no Brasil. Ah, não, mas não vai ter jogo nesse período, não, o Eduardo Vieira. José Geraldo Palmeirense de Pedra Bela, William Busato, já li o do William Busato. É o pessoal participando aqui, o Luiz Carlos Jogum. Um abraço pra você, Luiz Carlos. Tá falando que o Paulinho precisa de uma limpeza espiritual. Vamos com as informações do Timão com Edson Rufino. E aí, Rufino, beleza?
1: E aí, beleza, Weber? Tudo certo? Salve, salve, amigo torcedor. Vamos juntos com detalhes e informações do Timão. Corinthians realizou hoje o penúltimo trabalho de preparação antes do clássico contra o Santos. Jogo marcado para domingo, 4 da tarde na Arena. Jogo da 25ª rodada do Campeonato Brasileiro. Claro, com Nova Brasil em campo, acompanhando tudo de perto. Neste sábado, Fernando Diniz acerta os últimos detalhes e define o time titular para o clássico contra o Peixe. Não terá o Breno Bidon, vai cumprir suspensão automática, recebeu o terceiro cartão amarelo diante do Coxa e, portanto, vai desfalcar o Timão. Mas o técnico Fernando Diniz terá as voltas do Hugo Souza, do Mateuzinho e do Bidu, jogadores preservados diante do Coritiba. Ainda o Yuri Alberto também possivelmente estará à disposição, vem treinando normalmente com o grupo e a tendência é que possa estar em campo, além do Garro, que volta após suspensão automática. Eu trago como convidado o Ranieri, falando do tema desempenho do time dentro e fora de casa. Vamos ouvir.
12: Cara, eu acho que a gente analisar assim, jogos fora de casa tem tal... Eu acho que a gente tem que analisar muito mais jogo a jogo do que realmente falar assim, fora de casa a gente tem tal desempenho. Eu já tive em times nessa situação e eu sei como é o ímpeto do jogador para jogar contra o Corinthians, que é diferente para eles, o torcedor vem, são 40 mil pessoas, você vai jogar contra a Chapecoense lá, o ímpeto deles é diferente, você vai jogar contra contra o Red Bull Bragantino lá, até o time deles é um ímpeto diferente, os jogadores querem mostrar, eles querem estar aqui do lado daqui, do lado do Corinthians. E, então a gente tem que analisar isso, a gente tem que ver dessa maneira, porque todo mundo quer nosso lugar, todo mundo quer disputar contra o Corinthians, todo mundo sabe que todo mundo assiste jogos do Corinthians, então a gente, e é uma vitrine enorme para esses jogadores, então acho que é importante a gente saber disso, a gente saber que contra nós a força vai ser muito mais forte e saber interpretar os jogos dessa maneira.
1: Muito bem, acompanhamos atentamente o que disse o Ranieri a respeito desse tema, a atuação do time dentro e fora de casa. Em relação à negociação do André com o Nottingham Forest da Inglaterra, a discussão principal é em relação a valores. O que evoluiu foi que o clube inglês aceita contratá-lo e recebê-lo só em 2027. Nesse caso, o André seria negociado e permaneceria no clube até o final da temporada. E tem processo novo chegando, hein? Juliano alega que apenas 5 parcelas de 16 do acordo feito com o clube foram pagas até agora. Então é isso, falei do Corinthians, até mais, um abraço, amigo.
11: E o Alberto sentiu incômodo aí na coxa, tá fora do jogo também, Celso.
13: Pois é, esse é outro que o Corinthians precisa urgentemente dele e não vai conseguir voltar. Muitas vezes esse incômodo, ele vem também quando, sabe, quando você ainda não tá 100%, você tá voltando e aí a musculatura acaba cedendo, Weber. Mas ainda assim, eu vejo um Corinthians que tá vacilando muito no Campeonato Brasileiro. Foi a derrota para o Curitiba, tinha sido Cruzeiro. A derrota para o Cruzeiro, mas eu ainda, apesar de todos os problemas, eu vejo o Corinthians como favorito contra o Santos.
11: Ele é o favorito
13: contra o Santos. O Santos, apesar de ter conquistado uma vitória importante contra o Vasco fora de casa, na última rodada do Campeonato Brasileiro, a partida do Santos contra o Palmeiras foi um desastre. Poderia ter tomado um 6-0 do Palmeiras. Tá bom, vai. o começo do Santos, do ponto de vista tático, até que estava certinho. O Palmeiras não conseguia criar, não conseguia pressionar, estava organizado. Mas depois que tomou o primeiro gol, foi um vareio. Não acho que o Corinthians vá repetir o que fez o Palmeiras. Mas, sem dúvida alguma, tem condições de conquistar uma vitória muito importante jogando. E, aliás, o Memphis deve jogar também pela primeira vez como titular lá em Itaquera, né? Quer dizer, então, é uma atração também. A torcida do Corinthians tá vivendo um momento especial, até com a classificação para Libertadores América. Então, eu imagino um Corinthians forte contra o Santos neste domingo.
14: E uma notícia aqui é que o Nottingham Forest aceita deixar o André no Corinthians até o final do ano. O que está pegando é o valor do negócio. A primeira oferta dos ingleses foi de 12 milhões de euros, né? E o Corinthians quer um pouco mais, né? O Corinthians quer 15 milhões.
13: Mas o Milan não tinha oferecido 20 para ele?
14: Então, eu falei isso aqui no programa. 20.
13: O Dorival falou que era pouco. É, não vendeu.
14: E agora, esse é o ponto. O Milan chegou no meio do ano para contratar o André por mais de 100 milhões de reais. O Corinthians não aceitou, agora tá vendendo o cara por 72, cara. Olha.
13: Pra entender?
14: Cara, é duro, né, Celso? Porque a gente sabe o que acontece,
13: outra
14: né?
13: Outra coisa, você recua de uma negociação argumentando que ele vai valorizar muito mais no futuro. E olha que depois dessa proposta, quando na ocasião dessa proposta, o André ainda não era titular absoluto. Tanto que depois ele demorou para voltar, perdeu posição, acho até abalado com essa não transferência, isso é só uma suposição, mas isso, queira ou não, a gente tá falando de gente, de um ser humano, que é natural que sinta, de repente tem a chance de resolver sua vida, você não resolve, e depois ele recuperou o bom futebol, especialmente com o Diniz, ganhou a titularidade. Aí no momento que ele se torna um jogador primordial pro Corinthians, o valor que é ofertado é menos e o time vai ser...
14: 30% a menos, pô? Vamos lá, olha... são as matemáticas do futebol brasileiro, que a gente imagina o que acontece nos bastidores, né? Mas infelizmente a gente não pode falar. Porque não tem prova, você não pode falar sem prova, né? Mas você acha mesmo que uma proposta lá, você tem uma empresa e aí você tem um produto, a minha bola de cristal aqui que não falha nunca, você tem a sua bola de cristal, ela custa 100 milhões, aí você não vende a sua bola de cristal por 100 milhões. Mas depois de 3 meses, aparece uma proposta de 70. E aí você se anima para vender.
13: É que ela desvalorizou, né? De repente você tava achando que ia pegar mais com a bola de cristal. É. Perceberam que ela tá falhando muito nos últimos tempos.
14: É.
13: Mas não é o caso do André.
14: Não é o caso do André. É um garoto. Tem muito ainda pela frente, né? Tem um potencial espetacular o André do Corinthians. Então aí você tem esse rapaz, né? Essa bola de cristal por 100. Mas aí alguma coisa acontece, essa mágica do futebol, aparece uma proposta por 72 milhões, 30% a menos, e aí você se anima e começa a negociar. Bom, o Corinthians deseja fechar o negócio por 15 milhões de libras, cerca de 105 milhões de reais, com 6 milhões de libras, 40 milhões em bônus, né? O que o Corinthians está pedindo... provavelmente vai querer chegar no valor do Milan, né? Porque não tem cabimento esse tipo de coisa. Bom, 18 horas e 12 minutos. Antes da gente falar do Santos, vamos trazer o nosso ouvinte no 11 943 805 100. É a notícia aí do André, que deve ir pro Nottingham Forest. E tá rolando a final, partida de ida da final do Brasileirão Sub-20. Vasco e Palmeiras, 11 minutos do primeiro tempo, 0-0. Vamos lá, o povo participa. Manda o áudio, vai pro ar.
15: Lima, aqui é Leonardo de Embu das Artes, tricolor.
14: Boa.
15: Duas coisas, tricolor ganha amanhã, cara. Vamos ter que ter fé, o clube da fé tem que ter fé. E sobre o Paulinho aí, o Paulinho tá igual o carro velho, cara. Você arruma uma coisa, quebra outra, não tem jeito. Às vezes mal arrumou uma, outra quebra também. E assim vai.
16: Boa tarde a todos da Nova Brasil FM. Celso, pelo amor de Deus, André Silva no ataque de São Paulo, meu Deus do céu, não dá. Não dá. Tem que avisar pra ele que ele é atacante, tem que fazer gol. O homem é mais parado que um poste. Não dá não, pelo amor de Deus. Que fase tá o São Paulo, hein? André Silva não dá não, pelo amor de Deus.
17: Boa noite, Eber Lima e bancada. Olha, eu acho que vai perder os dois, Everton. Os dois vão perder. Oswaldo Barros de Montemor.
18: Torcedor do São Paulo deve comer uma pizza com a família no sábado à noite, antes do jogo. Porque se for comer pizza depois do jogo, tá lascado.
19: Boa noite, Weber. Gestão. Boa noite, Celso. Ô, Weber.
14: Opa.
19: Que bom que vai ter a parada da Copa ali, hein? O ano que vem, da Copa Feminina, hein? Assim dá tempo do Paulista recuperar.
14: Caramba.
19: É, Palmeiras ganha do Mirassol, 1-0 magro. 1-1 Santos e Corinthians. E o São Paulo perde o Bragantino. Abraço. Dentro do Palmeiras e Campinas.
20: Salve, salve, Weber Lima. Salve, salve, rapaziada aí do Nova Brasil em Campo. Esse ano, Palmeiras vai ganhar tudo que é título, hein? Jogou, ganhou. Valeu, um abraço pra todos. Parabéns pelo trabalho.
14: Valeu.
20: Carlos Palmeirense aqui de Timóteo, São Paulo.
14: Valeu, obrigado. Deixa eu mandar um abraço pro Vitor aqui. Grande Vitor, um abraço pra você, curtindo o futebol da Nova Brasil. E mandar um alô aqui pro Betinho Tricolor, o avô aqui do Vitor, que tá escutando o rádio aqui. Tamo junto, Vitor. Grande Vitor, joga um bolão, Vitor. O Vitor, o vô Betinho, torcedor do São Paulo, que vão sofrer amanhã com o nosso Tricolor. Bom, 18 horas e 15 minutos, vamos trazer as informações do Peixe no boletim do nosso Felipe Camargo. Ainda não tinha essa notícia. O nosso Felipe Camargo, sempre muito bem informado, não sabia ainda dessa história do Neymar, para você ver como aconteceu de última hora essa história do Neymar. As informações do Santos com o Felipe Camargo. Tudo bem, Felipe?
21: Fala, Weber, tudo bem? Um abraço a você, um abraço, amigo ligado aqui no Nova Brasil em Campo. Vamos atualizar as informações do alvinegro mais famoso do mundo. Penúltimo dia de atividade antes do clássico diante do Corinthians. João Schmidt é a baixa, está suspenso pelo terceiro cartão amarelo. Cuca tem um grande desafio, que é fazer o elenco voltar a ficar de cabeça erguida depois da derrota, né, que praticamente para muitos sela a eliminação na Copa do Brasil. O Peixe precisa vencer ou pelo menos pontuar domingo em Itaquera para continuar fora da zona do rebaixamento. A novidade é a volta de Neymar, que estará à disposição, e mais, por aquilo que nós temos de apuração, será titular neste confronto de domingo. Uma informação que tem sido bastante debatida desde a derrota para o Palmeiras, uma possível mudança no gol diante do Corinthians. Eu apurei aqui no CT Rei Pelé que algumas pessoas têm aí uma simpatia pela volta do João Paulo ao gol do Santos, mas outras já me falaram que é perigoso fazer essa mudança, porque você não tem garantia nenhuma de que o João Paulo vai ser melhor do que o Gabriel Brazão, lembrando até que o João Paulo, quando esteve no Bahia, ainda neste ano, não estava jogando bem. Mas essa é uma decisão que vai ser tomada provavelmente até este sábado, na última atividade, quando o Santos, tendo o preparador de goleiros Arzul, o Denis, a comissão técnica encabeçada pelo Cuca, para definir se pode o Santos ter ou não mudança no seu gol diante do Corinthians. Fora das quatro linhas, o Santos tem um jogador já acertado, que é o Arthur. Na noite, tarde noite, desta terça-feira, ou melhor, desta quinta-feira, o Santos confirmou que houve o pagamento ao Mônaco da França. E agora o Santos aguarda a oficialização pela queda do Transferban para poder registrar o volante Arthur Melo, jogador que já chegou aqui a Santos, vai fazer exames médicos e assinar contrato até dezembro deste ano. O jogador foi trazido depois de negociações, né, entre o staff do Neymar, o Santos e o Arthur Melo. É um jogador que é desejo do Neymar para encorpar mais esse elenco alvinegro. E pode ser que o Arthur já tenha condições de estrear contra o Internacional daqui a dois finais de semana, visando aí o Campeonato Brasileiro. Então é isso, Weber Lima, o Santos que se prepara para o clássico, aguarda a oficialização de reforço e que pode ter mudança no gol, Weber Lima.
14: Tá certo, Felipe Camargo, trazendo as informações do Santos. O Celso Cardoso, primeiro a gente vai falar do Arthur, jogador de 30 anos, volante que chega para o Peixe, a gente vai falar sobre isso. E também do caso Neymar, a gente traz mais detalhes em instantes. Neymar não treinou nesta sexta-feira, ele, como o Felipe disse, bancou, né, o transfer ban do Santos na dívida com o Mônaco, e aí tem que aguardar a FIFA fazer a baixa, né, do transfer ban para o Arthur se, é, ser regularizado, aparecer no BID e poder jogar, como disse Felipe, provavelmente outra partida dos desesperados contra o Internacional lá no Beira-Rio. Rápido break, voltamos já já, participe conosco, mande a sua mensagem no youtube.com/NovaBrasilEmCampo, youtube.com/JornalismoNovaBrasil, como fez o Marcos Barros, falou que o Corinthians vai amassar o Santos, o Marcos Vinícius falou que dá São Paulo 3-2 e o Corinthians enfia 5 no Peixe, ô louco, 5-2. E aqui no Nova Brasil em Campo, a chegada do Arthur aumenta a confiança do time, o Celso vai falar sobre isso daqui a pouquinho, ele tá falando que tem negociação com o Emerson Palmieri também, o Antônio Luiz, tá aí, portanto aí as mensagens dos nossos ouvintes, e a gente fala sobre isso em instantes aqui no Nova Brasil em Campo, seu programa de futebol diário, com pão de alhozinho, com pão de alhozinho, tá jogo!
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24: A gente fala agora da 9 de julho. O trânsito começou a carregar e ficar lento no sentido do centro. Principalmente da saída do túnel da região do Max Pfeffer até a passagem pela Alameda Lorena. Volta a parar do túnel 9 de julho ao viaduto Dr. Plínio de Queiroz. Quem busca o caminho alternativo da Brigadeiro Luiz Antônio depois da região do Parque Ibirapuera tem melhores condições e vale como trajeto alternativo para seguir na tarde de hoje. 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

0: 4 minutos, voltamos com o Nova Brasil em campo para falar do assunto Santos. O Santos desesperado para fugir da zona do rebaixamento. Santos está ali muito próximo, trazendo a tabela do Campeonato Brasileiro. Deixa eu trazer a tabela do Brasileirão, né, que começa a 25ª rodada, que começa amanhã e terá às 18h30. Deixa eu tirar o braço do Tricão daqui, que está atrapalhando minha leitura aqui. Vai para lá, Tricão. Ele não cai não, Tricão, fica quietinho aí. É, 25ª rodada do Campeonato Brasileiro, amanhã às 18h30 na Arena do Galo, Atlético Mineiro e Vitória. A Nova Brasil transmite a partir das 19h no Morumbi, São Paulo e Bragantino. São Januário também amanhã às 9h20. Por que 9h20, cara? Vasco e Cruzeiro no domingo, 11 horas da manhã, Atlético Paranaense e Fluminense na Arena da Baixada, Maracanã, Flamengo e Botafogo às 4, lembrando que a partir das 3 no futebol da Nova Brasil tem Corinthians e Santos, depois da sequência a partir das 18, Mirassol e Palmeiras também, transmissão da Nova Brasil, 18h30 Grêmio e Chapecoense na Arena do Grêmio, lá em Salvador, Fonte Nova, Bahia Internacional às 19h30 e na segunda no Mangueirão, o Remo entra em campo já sabendo de tudo o que aconteceu para tentar fugir da zona do rebaixamento. Remo e Coritiba, líder o Palmeiras 51, Flamengo 45 com um jogo a menos, Atlético Paranaense 44, Fluminense 41. O outro melhor paulista depois do Palmeiras é o Bragantino com 35 na sétima posição, faltando 10 pontinhos aí para o Bragantino conseguir permanecer na elite do futebol do Brasil. O Corinthians é o décimo com 32, o São Paulo 13º com 27, Santos 26, Grêmio 25, Internacional 25 na zona do rebaixamento, Mirassol 24, Remo 23, Vasco 22 e a Chapecoense rebaixada, que o São Paulo conseguiu perder 14 pontos. 18h27, vamos falar do Santos. Celso, primeiro do Arthur, jogador de 30 anos. Eu não vejo que uma contratação dessa pode mudar para o Santos. Sim. Santos trouxe o Cristian Oliva, o Ilharão, tem já o João Schmidt.
1: João Schmidt.
0: Gustavo Montempo aí é mais para frente, sim, né? Mas o que que... Arthur, cara, a gente viu que ele passou aqui no Grêmio, Celso.
2: Tava no Grêmio, jogou com... Tava na Juventus também, né?
0: Ele jogou lá fora, né?
2: Enfim, e aliás, indicação do Neymar. Segundo informações também, que é a indicação do Neymar.
0: Sim.
2: Por isso, até o esforço do Neymar pagar o transfer ban do Santos para que o jogador pudesse vir em troca ali de espaço na camisa para o próprio Neymar fazer a venda de patrocínio. São modelos de negócio, mas são modelos de negócio, o Weber, que... eu não sei se resolve. E olha como é o processo. Vamos. O Corinthians passou por isso também, aquela história das indicações do Memphis, do Labiad. Aí o Dorival até se sentiu meio desconfortável. Ah, não sei como que é. A mesma coisa com o Cuca. Porque não me parece, pelo que a gente pôde acompanhar, ler, ouvir, que foi uma indicação do Cuca. O Cuca tá aqui avaliando o elenco e de repente ele quer o Arthur porque entende que o Arthur é uma peça que pode ajudar o Santos a permanecer na primeira divisão. Não. Pelo que eu sei, pela informação que rola, o Neymar recomendou pro Santos, indicou pro Santos, foi submetido ao Cuca e o Cuca falou: ok, pode trazer. Agora, um jogador que chega indicado pelo Neymar, será que o Cuca vai ter autonomia se de repente não jogar bem para deixar no banco? Será que ele vai ter condição de peitar o Neymar em alguma situação? Porque foi o Neymar que bancou o jogador para vir? E a gente tá falando de um salário de 2 milhões de reais.
0: É um absurdo, cara.
2: 2 milhões de reais. Para um. Tem toda a celeuma do Memphis, do Corinthians, só pra gente ter um parâmetro. Você acha, por exemplo, que o Arthur pode ser mais decisivo do que é o Memphis no Corinthians?
0: Não.
2: Não.

0: negócio no banco. Enfim, são situações que a gente vê a movimentação, mas que não se justifica do ponto de vista operacional, sabe? Do ponto de vista de construir um time forte. Talvez um jogador mais criativo, pode ser, sabe? Talvez um centroavante mesmo, que o Gabigol também tá nessa joga, não joga. Não sei, são coisas no futebol que a gente realmente entende. O Arthur pode até vir a jogar bem no Santos, mas tá longe de ser um jogador vital. Não é o que o Santos precisa hoje.
1: Eu também acredito nisso, um jogador de 30 anos, volante, não era o que o Santos precisava neste momento. Ô Celso, em relação ao Neymar, a gente já falou um pouco na abertura, mas eu acho que mostra, né, um pouquinho do que vive o Santos nas mãos do Neymar, né? O jogador não avisou, quer dizer, no dia todo, não é que ele não avisou, não sei que horário ele avisou, mas a comissão técnica no treino não sabia que o Neymar não estaria lá. Mostra um pouco da bagunça que virou o Santos. E aí é uma gripe, ele nem foi ao CT, nem compareceu. Se é uma gripe tão forte assim, passa a ser dúvida pro clássico contra o Corinthians aqui em São Paulo. Vamos aguardar amanhã, né? Se ele será relacionado. Mas também relacionado aí no Santos, não adianta mais nada, né? Porque o Santos relacionou o Neymar não viajou com a equipe. Não. No mínimo, ele deveria ter viajado com a equipe, não foi o que aconteceu. E o Neymar agora com um quadro gripal, já não treinou nesta sexta para uma partida importantíssima. Outra partida importante pro Santos na sua história, porque o Santos, na minha visão, vai cair para a Série B. Só se pintar um Neymar do passado aí para salvar o Santos, porque tá com cara, time bagunçado, essa zona que o cara indica jogador para ganhar 2 milhões, um volante, o Arthur, 30 anos, 2 milhões para ganhar por mês. Com o Santos nessa pindaíba que tá aí, um volante, tinha que trazer um cara pra resolver. Mas tá aí todo o Santos nessa zona que vai pra Série B. O Santos, não preciso nem da minha bola de cristal pra saber que o Santos vai cair.
0: E outra coisa, Weber, a gente vai lembrar de Belém, que o Neymar teve o evento, viajou no mesmo dia pra jogar, ficou no banco. Ou seja, hoje, que me parece muito claro, ele já discutiu isso, quem manda no Santos?
1: Neymar.
0: Neymar. O Neymar manda. O Neymar se escala, o Neymar indica. O Santos pode aceitar isso.
1: Inclusive, paga a dívida agora do clube.
0: Paga a dívida. E com o clube devendo pra ele. Já tinha a cláusula lá de que se o Santos não pagasse, ele ia se apropriar do CT, não era isso?
1: Isso.
0: Não era essa?
1: Sim.
0: Que tava lá no contrato do Neymar?
1: Aí o Santos pagou, parece que 13 milhões, caiu pra CT.
0: Mas tinha essa questão, tava lá no contrato, se o Santos não pagar, e mudasse a gestão, fosse outro presidente, ou a empresa, né, que faz a gestão da carreira do Neymar, teria acesso ao centro de treinamento do Santos. Não é mais fácil o Neymar já chegar, já pega, libera ali o conselho, já faz uma votação, libera a SAF e o Neymar compra. Porque aí o Neymar pode comprar.
1: Não, mas aí é
0: ele por, pode. Hein? Não, é assim, mas eu tô sendo irônico.
1: Ah, tá.
0: Porque aí ele compra. Ele se torna o presidente, ele joga quando ele quer, ele se escala quando ele quer, ele pode ser o técnico, ele fala assim, ô Cuca, eu vou te dar uma folga no domingo, então eu vou te dar uma folga, eu vou assumir o time, vai lá descansar, curta a família. Ele vai, assume o time, faz o que ele quer, sabe? Porque assim, a gente tá falando de um clube grande como o Santos.
1: É, uma história.
0: O Neymar é grande, é óbvio que o Neymar é grande.
1: Mas não é maior que o Santos.
0: Mas não é maior que o Santos. E nem é o maior jogador da história do Santos,
1: verdade. Porque
0: existe um cara chamado Pelé. Olha só, Pelé. Então, diante do Pelé, o Neymar ele é coadjuvante. Como foi coadjuvante no Barcelona quando tinha o Messi? Como foi coadjuvante quando ele estava no PSG, quando teve também o Messi? Quer dizer, então, se é para ser desse jeito, essa coisa não profissional, já compra de uma vez o Santos para de repente trazer um pouco mais de lisura. Eu penso dessa forma, porque profissionalmente não se conduz assim. Você tem uma hierarquia. Não importa que o cara faz muito, que o cara é o cara e tudo mais. Você tem uma hierarquia. Até pra você passar pra quem joga, pros demais, que existe essa hierarquia. Que existe um comando. Porque senão, vira uma terra de ninguém, Weber.
1: É.
0: Uma terra de ninguém. Você tem alguém que faz o que quer, que manda e desmanda. O cara fala assim, mas quem manda? É o presidente? É o técnico?
1: Vergonha.
0: É o meu colega aqui? Sabe, é complicado demais.
1: É uma vergonha. Ó, a minha bola de cristal.

0: Ó, não preciso da minha bola de cristal que não falha nunca.
1: Hoje ela tá mais brilhante.
0: É, aí, tá, ó. É, rebaixados, coloquem aí. Só tem uma vaga, só tá faltando
1: o nome
0: uma
1: do
0: vaga.
1: Bebê mesmo?
0: É o Tricão.
1: O Tricão tá bem Tricão, desanimado.
0: Tá desanimado, o Tricão tá desanimado. Ó, vou falar pra vocês, ó, anote aí, Chapecoense, Remo e Santos. Falta apenas uma vaga.
1: Você vai colocar o Vasco?
0: Então, falta uma. O Vasco, Internacional e Grêmio, acredito que São Paulo só não cai porque tem esses times piores aí. São Paulo só não vai cair porque tem Grêmio, Internacional e Vasco. Sim. Santos já foi, Chapecoense e Remo. Pode anotar, depois vocês me cobrem. 18h36, Celso. Vamos lá com a participação do ouvinte no 11 943 805 100.
2: Alô, alô, Heber Lima. Alô, Celso Cardoso, cabelo de boneca.
0: Aí, ó.
2: Tony,
0: aí, ó.
2: A motorista de aplicativo.
0: Cabelo de boneca é o Veloso. Pô.
2: Celso, Heber, não vai dar pro São Paulo. Nós vamos ficar tristes de novo, Heber. Sinto muito. Como também não vai dar pro Santos. O Corinthians vai passar o carro. Grande abraço, Tony da Barra Funda.
3: Weber, boa noite a todos. Weber, vocês têm alguma dúvida ainda que o Neymar já é dono do Santos? Após tirar dinheiro do bolso para pagar uma dívida da empresa? Ou você acha que isso foi amor pelo Santos? Sendo que ele não tá nem aí. Ali ele não dá ponto isso aí não, não. Pode ter certeza que ele tem muito interesse e vai ganhar muito com isso ainda lá na frente. Um abraço, Thiago Aquino.
0: Um abraço, Thiago.
4: Boa noite, bancada da Nova Brasil FM, sou radialista Carlos, da cidade de Quijingue, na Bahia, oferendo o rádio, ouvindo a resenha esportiva de vocês, parabéns pelo programa. Né? Sou torcedor do Bahia, né? Para mim o Bahia vai ganhar domingo internacional de 2-0. Dá um abraço, senhor Nunido Brandão, em Salvador, Bahia, e dá um alô também ao Alvica Massari, Bahia.
0: Um abraço.
5: Boa noite aí, Nova Brasil a todos, Gilmar de Capela do Alto. Mas é isso mesmo, vocês têm inveja do Neymar. É. Dor de cotovelo. Neymar é isso aí mesmo, cara. Né? Ele é o cabeça do time. É ele que tem que fazer. É exatamente, tem que baixar a bola pra ele mesmo.
6: Fala, Heber Lima, não. Luciano Rosa de Piracicaba, oh, Celso Pia. Cardoso, sou fãzaço de vocês.
0: Aí,
6: o Heber Lima, esse ano tem tanto time ruim que além dos quatro que vão cair, tem que fazer um playoff pra cair mais três. O que você acha?
0: É uma boa, hein? É uma boa, hein? É uma boa.
1: O problema é que quem tá na Série B não é melhor.
0: É, exato, né? Exato. Inclusive a Série B tá numa briga lascada lá. É, todo mundo na reta final agora também, 25ª rodada do Campeonato Brasileiro.
1: É, lá vai ter playoff esse ano, né?
0: Vai ter playoff. Os dois primeiros vão direto, né? E aí vamos ter entre o terceiro, o quarto, o quinto e o sexto um playoff para decidir as outras duas vagas. Ó, o Antônio, no Giro pelo Brasil, você fala de Wallace Yano, Bragantino? Sim. E fala do John Kennedy, não, né? John Kennedy, não. Então, uma informação aqui, ó. O John Kennedy teve o rompimento do ligamento cruzado do joelho direito. Passou por cirurgia há 10 dias e teve de voltar ao hospital. Não tem previsão de alta, um derrame articular atípico que pode causar infecção. Então ele teve que voltar para o hospital depois da reconstrução do ligamento cruzado anterior do joelho direito. Uma treta aí pro John Kennedy, boa recuperação para ele. A gente vai para um rápido break e na volta a gente vai falar das coisas do Verdão que pega o Mirassol, falando no Palmeiras. 37 minutos do primeiro tempo em São Januário, Vasco e Palmeiras se enfrentam na final do Brasileirão Sub-20, 0-0. Rápido break, voltamos já com pão de alhozinho. 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
11: Atualização da situação da marginal do Rio Pinheiros. Uma ocorrência agora após a ponte do Morumbi gera um trânsito congestionado para você que segue no sentido Interlagos, principalmente a partir da ponte Eusébio Matoso. Caminho alternativo pela linha de Paula Machado, região da Avenida Morumbi e Giovanni tem um trânsito fluindo bem mais tranquilo para você nessa tarde, já comecinho de noite. 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Luana Escardão. Tardovelli, Nova Brasil FM.
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0: 8 horas e 43 minutos, reta final do nosso Nova Brasil em Campo, o seu programa de futebol diário aqui na Nova Brasil FM, arrebentando em São Paulo. Ó, melhor vocês falarem dos times da Série B, C e D. O Gerson Vale tá doido. Deixa eu ver, o Santos precisa vencer para provar que tá vivo no campeonato. É o Mr. Souza, um abraço para você. Quem vence nessa rodada, ou quem você confia que vencerá nessa rodada? Olha aqui, rapaz, nenhum 46%, nem São Paulo, nem Santos, que estão brigando lá para fugir do rebaixamento. São Paulo 25%, Santos 29%. Olha o pessoal acreditando mais no Santos do que no São Paulo. Aqui já no Nova Brasil em Campo, não, mudou. 52% nenhum tá ganhando, gente. 32% São Paulo, 13% Santos e 3% os dois. Isso é muito difícil, hein? Se acontecer isso, é uma catástrofe. Os dois ganharem, São Paulo e Santos, que é isso. Aí é coisa de futebol mesmo. 8 horas e 44 minutos, vamos falar do Verdão. O Palmeiras que pega o Mirassol às 18 horas aqui no Futebol da Nova Brasil. O nosso Nova Jogada, abertura do jogo que começa às 18h30 com a narração do nosso Jorge Vinícius, é isso? É o Jorge Vinícius ou o Cleiton Gamarra? Jorge Vinícius, né? Jorge Vinícius, Cleiton Gamarra, narra o clássico Corinthians e Santos, direto de Itaquera, as informações do Verdão com Lucas Basílio. Grande tarde, grande noite, Lucas.
1: Grande tarde, grande noite, enfim, um grande abraço pra você, Weber Lima, abraço especial pra quem curte o Futebol Nova Brasil em Campo. Falamos do Palmeiras, que já encaminha a venda de outro garoto da base, né? Outra cria da academia está muito próximo de deixar o Alviverde. Depois do Alan, agora é a vez de Riquelme Felipe, meio atacante, 19 anos, está com conversas encaminhadas para jogar no Inter Miami dos Estados Unidos. Vai jogar nada mais nada menos que ao lado de Luis Suárez, de Casimiro e também simplesmente de Lionel Messi, né? Vai estar bem o garoto de 19 anos, que se destacou muito na base e foi promovido para o time principal no ano passado. Jogou duas partidas no Verdão principal em 2025. Esse ano fez mais 9 partidas, vem sendo pouco utilizado pelo Abel Ferreira, é verdade. Mesmo assim, despertou o interesse do futebol norte-americano e deve se transferir para lá. O Inter Miami deve adquirir 60% dos direitos do jogador. Os valores ainda não foram anunciados. Vamos ouvir um elemento importante do elenco do técnico Abel Ferreira agora, no nosso Nova Brasil em Campo, Emiliano Martinez, falando sobre a fase positiva que atravessa o Verdão e também sobre a possibilidade dele atuar como um terceiro zagueiro no esquema do treinador português. Vamos ver.
2: Muito feliz pelo momento do time. É bom saber que qualquer um que entra no jogo está preparado para jogar. Então, isso faz que o time cresça todo dia. Então, acho que por isso também a causa do bom momento. Tivemos uma fase que por aí estávamos numa situação que precisávamos de mim nessa posição, que não é minha habitual, mas Abel me indicou todos os detalhes para fazer essa função da melhor maneira. Então ele me ajudou muito nisso. Feliz também por ter essa variabilidade no time, que posso jogar tanto como volante, como também terceiro zagueiro. Então, feliz por isso também.
1: Esse então é Emiliano Martinez, né, que é uma das opções do técnico Abel Ferreira para o próximo compromisso. Duelo diante do Mirassol, fora de casa, no domingo, rodada 25 do Brasileirão, com total cobertura do futebol Nova Brasil em Campo. Para esse duelo importante, né, que vale aí a manutenção, pelo menos, da vantagem de 6 pontos na tabela de classificação do torneio nacional, técnico Abel Ferreira terá problemas. Não vai poder escalar John Arias e nem o Piquerez, ambos tiveram lesões detectadas após a partida de quarta-feira. O colombiano sofreu lesão no posterior da coxa direita, enquanto o uruguaio teve detectado um edema na coxa direita também. Os dois ficam fora do jogo do interior e também já são considerados dúvidas para o duelo da próxima quarta-feira diante do Santos pela Copa do Brasil.
0: 8:48 e o Palmeiras abre o placar lá no Rio de Janeiro com Eric Belé. Aos 42 da primeira etapa, final do Brasileirão, Vasco 0, agora 47 minutos, Vasco 0, primeira etapa, Palmeiras 1. Palmeiras caminhando aí para mais uma conquista com a sua base que não para de vender, Celso. E hoje a notícia de Paulinho, que sofreu nova lesão, desta vez no tendão do músculo adutor longo da perna direita. Para com isso, Celso. A previsão de recuperação é para depois da data FIFA, que termina no dia 6 de outubro. É uma data FIFA longa, gente. Quase 18 dias de data FIFA, pelo amor de Deus.
3: Mas é tudo que os treinadores querem, não é?
0: Ah, é? É.
3: Não é para descer. Você não viu o São Paulo como voltou depois?
0: É, voltou. São Paulo e o Bragantino, né? São Paulo e o Bragantino voltaram bem, ficaram, além da Copa, ficaram 13 dias sem treinar, ou sem jogar, só treinando. Bragantino voltou, perdeu. São Paulo voltou, perdeu.
3: Perdeu, empatou.
0: São Paulo perdeu do Grêmio e o Bragantino perdeu em casa pro Corinthians.
3: Então, o Weber, antes de falarmos do Paulinho, quero destacar a base do Palmeiras, porque o trabalho lá é muito... Ó, o Palmeiras, ele é disparado o clube que mais fez dinheiro com a base no Brasil. Ultrapassa bilhão. O Palmeiras, ele foi o clube que mais dinheiro fez com a base no Brasil. Se você comparar com São Paulo, por exemplo, é uma goleada. Então, a gente tem que reverenciar esse trabalho feito. Ó, só pra gente lembrar, alguém fala assim, mas o Estevão foi pegaram do Cruzeiro, não importa, tava lá. É Estevão, é Hendrick, é Alan, tantos outros.
0: Agora, tantos outros. Tem tantos o Vitor, Reis.
3: Quer dizer, então você pega aí os jogadores que foram vendidos todos pela base do Palmeiras. Então é um trabalho muito bem desenvolvido. O Abel chega a utilizar um ou outro de alguma maneira.
0: Sim.
3: Né? Usou até... Quem que ele usou no jogo contra o Santos? Ele brincou que tava meio... Que entrou cagadinho.
0: Ah, o Heitor.
3: O Heitor. Então, isso é um mérito que o Abel tem também. O Abel também dá vazão para que esses jogadores possam ter a experiência de jogar no profissional. Tem outros treinadores que parece ter um medo danado de colocar a base.
0: Dorival.
3: É isso que eu tô querendo dizer. Um medo danado de colocar um jogador da base. E, de repente, você não precisa colocar ele na fogueira, nomeá-lo titular e botar... Mas você pode ir soltando aos poucos a oportunidade. O Dorival vai ter o Rio Francisco. Por que que não coloca? Mas vamos voltar para o Palmeiras. Então, o trabalho da base do Palmeiras está de parabéns. O time em si do Palmeiras não tem feito bons jogos, mas é assim, a competitividade do Palmeiras, isso não se discute, Weber. Primeiro tempo contra o Vasco. Jogo horrível. Palmeiras mal. De repente, o segundo tempo foi lá 4-1.
0: Sim.
3: O Santos...
0: Até os 37, Palmeiras até saiu o gol.
3: O Palmeiras não conseguia quebrar as linhas do Santos.
0: Brazão
3: aí teve a falha do Brazão.
0: O Brazão não fez defesa até os 37, não me lembro de uma defesa.
3: Não, ele fez, mas eram defesas tranquilas. Foram três defesas, mas nada assim, salvador, nada perigoso. Só que quando a bola veio rasteira, ele acabou falhando. Aí no que o Palmeiras faz 1-0, também deslancha, fez 3 e poderia fazer 6. Então, o Palmeiras, ele tem essa questão de repente, não jogar bem, e foi o maior número de partidas do Palmeiras no ano, foi não jogando bem. Mas, por outro lado, tem uma capacidade de decisão muito grande, tem uma eficácia, tem uma eficiência, tanto que é o time no Brasil que menos perde e que mais consegue vencer, mesmo quando não está jogando bem. E, Vide, olha só, 4-1 no Vasco, 3-0 no Santos. Estou falando de 7 gols em 2 jogos. E poderia ter sido 6, sem qualquer exagero. Poderia ter sido... O Arias perdeu um gol incrível. Maurício perdeu um gol incrível. O Vitor Roque perdeu um gol incrível. O Jair perdeu um gol. Olha, se eu colocar esses daqui, dá pra você sair de gols. Sabe? Então, é um Palmeiras que... E ainda por cima, o Flamengo... O Flamengo que eu disse aqui... Aliás, o que o palmeirense me xingou, Weber.
0: Por quê?
3: Porque eu falei pro Abel não ficar magoado que o Flamengo era o melhor do Brasil.
0: É.
3: Nossa, mas eu fui assim, idolatrado pela torcida do Palmeiras.
0: Normal.
3: Mas com respeito. Não. Mas aí sim, o Flamengo pra mim ainda é o melhor elenco, não patina. Perdeu do Cruzeiro, vacila, não consegue chegar no Palmeiras. Então, o Palmeiras, ele tem uma liderança importante no Campeonato Brasileiro. Na Copa do Brasil, o caminho até a final é um caminho...
0: Bom, gostoso, né?
3: Pode ter problema se um Cruzeiro chegar numa decisão, que é um time chato. Na Libertadores, então, Ah, mas tem que respeitar a LDU. Ah, mas tem que respeitar o Fluminense. O Palmeiras é favorito contra qualquer um deles.
4: Sim.
3: Só vai ter problema numa final se for contra um Flamengo. Ou vai saber se lá na origem do universo surge um Corinthians numa final contra o Palmeiras. Sim. Que apesar de o Palmeiras ser teoricamente um elenco melhor, numa rivalidade a gente já sabe o que acontece. Mas resto, é um Palmeiras muito forte até o final, Weber.
4: Com certeza, Celso. É um Palmeiras que vai brigar por todos os títulos. E o Palmeiras tem essa possibilidade, né? O Flamengo não tem mais, caiu na Copa do Brasil. 18h53, vamos dar um giro pelo Brasil com Antônio Lima.
5: Fala, Weber Lima, um grande abraço a você e a todos que acompanham o Nova Brasil em Campo. Nesta sexta-feira daremos um giro pelo Brasil, trazendo as últimas informações dos clubes brasileiros. Domingo, às 4 horas da tarde, tem o clássico da rivalidade. O Flamengo recebe o Botafogo no Maracanã pela 25ª rodada do Campeonato Brasileiro. Do lado do Botafogo, Tiquinho Soares foi apresentado e demonstrou a sua felicidade ao retornar ao clube da Estrela Solitária.
6: É feliz de retornar, cara. Acho que quando eu vim a primeira vez, eu não sabia o que era o Botafogo. Até passar todos esses anos com o clube, eu sei o que o Botafogo representa para mim e para minha família. Então estou muito feliz, motivado, mais motivado do que quando eu cheguei. Tenho certeza que vou dar a vida por esse clube.
5: O Alvinegro está na 11ª posição com 30 pontos. Já o Mengão se encontra na segunda colocação com 45 pontos. Inclusive, o Clube Rubro-Negro divulgou uma nota na tarde desta sexta-feira confirmando as saídas iminentes de Wallace Yan e Gonzalo Plata. Os dois atacantes foram liberados e não treinaram junto com o elenco na manhã desta sexta-feira no Ninho do Urubu. Eles agora vão tratar das negociações com os clubes que eles estão indo. Gonzalo Plata está a caminho do Dinamo de Moscou da Rússia e o Alassian do Red Bull Bragantino. Inclusive, já se despediram dos seus companheiros de equipe. O STJD marcou o julgamento de Caio Jorge para a próxima segunda-feira às 10 horas da manhã. Ele pode pegar até 6 jogos de suspensão pela falta cometida em cima de Juan Tressoldi do Atlético Mineiro. O julgamento acontece às vésperas da partida de volta das quartas de final da Copa do Brasil. O Vasco anunciou nesta sexta-feira a contratação do atacante Bruno Duarte. O jogador de 30 anos chegou ao Rio de Janeiro na quinta-feira, realizou exames médicos e assinou contrato válido até o fim de 2028. No Gigante da Colina, ele irá vestir a camisa 19, Weber Lima.
4: Maravilha, o Vasco, que acabou de sair a notícia, né? A Justiça publicou o edital e abriu o caminho para processo competitivo pela SAF do Vasco da Gama. Portanto, a Justiça publicando isso e o Vasco tem essa possibilidade da venda da SAF novamente. 18 horas e 56 minutos. Vamos com mensagens aí, antes da bola de cristal, a minha bola de cristal que não falha nunca, no 11 943 80 50. O pessoal participa e vai pro ar.
7: Fala, Weber Lima. Meu nome é Gerson, de Maceió. Melhor o Flamengo comprar esses três times aí, ó, que dá jeito neles. O Flamengo pode comprar o Santos, São Paulo e Corinthians. E aí, mudar o nome deles. Botar o Flamengo de São Paulo.
8: Boa noite, Weber. Boa noite, Nova Brasil. Levi Pedro do Zona Norte. Domingo, mais sofrimento. Se a gente conseguir um empatinho lá no Corinthians, tá bom. Vai somando mais um pontinho, pontinho, pontinho. Nós vamos sair dessa degola. Um abraço a todos.
9: Boa noite, Weber. Boa noite, Nova Brasil. Ô, Weber. O São Paulo perde em casa. E o Santos ia perder também, mas como eu não gosto nem um pouquinho do Corinthians, então o Santos empata. Um abraço a todos aí, Nivaldo de Cajamar.
4: Um abraço, Nivaldo.
10: Weber Lima, Celso Cardoso, boa tarde para vocês. Nenhum dos dois times ganha nesse fim de semana. Eu quero saber do Celso Cardoso se ele tem informação que os jogadores da Ponte Preta estão de greve por falta de salário. Um abraço, Ivan Carlos de Mauá.
4: Um abraço, Ivan Jean Carlos, não, os jogadores da Ponte não estão treinando, né? Eles não recebem, não estão treinando. A Ponte contratou o Gilson Kleina para tentar dar um jeito, mas enquanto eles não receberem, eles não vão treinar, Celso.
3: Isso já é, vem desde o campeonato.
4: É, é.
3: Lembra quando a Ponte teve o transfer ban?
4: Marcelo Fernandes foi contratado.
3: Isso.
4: Indicou os jogadores. E aí a Ponte não pôde utilizar nenhum deles. E caiu, né?
3: Caiu. Quer dizer, a situação da Ponte, poxa, a Ponte Preta já foi quatro vezes finalista do Campeonato Paulista. Já foi semifinalista de Campeonato Brasileiro.
4: Campeã na Série B também, não foi, Celso?
3: Não, na Série B não...
4: Não lembro.
3: Não,
4: tem um título
3: não.
4: Aí que a Ponte conquistou há pouco tempo.
3: É, acho que foi da Série C.
4: É, e
3: o
4: já
3: vai voltar. O primeiro título da Ponte.
4: E vai voltar. É.
3: Aliás, o único título da Ponte em toda a história da Macaquinha. Sim. Chegou numa final de Copa Sul-Americana, perdeu do Lanús. É muito triste você ver a Ponte Preta nesse estado. Porque ela é, assim, depois dos grandes de São Paulo, Corinthians, Palmeiras, Santos, São Paulo, Portuguesa, que também sempre teve status de grande. Sim. Ponte Preta e Guarani eram os maiores.
4: É.
3: Eram os maiores do interior. Ponte Preta e Guarani.
4: Guarani é o único campeão brasileiro do interior.
3: E chegou a disputar também título duas vezes, além de ser, disputou três finais de campeonato brasileiro, claro, que um era
4: tomou aquele... aquela virada do São Paulo no final, né?
3: É, exato. Então, é muito triste você, porque a garotada que vê esses times agora, não imagina quão grandes já foram Ponte Preta e Guarani.
4: Verdade, verdade. Bom, eu tava falando esses dias aí, o América de Rio Preto, subindo para a Série A4 do Paulista, uma festa lascada. O América, o Renan falou, eu joguei contra o América. Sim. Na primeira divisão, enfim.
3: América, Botafogo, Comercial.
4: Pô, Botafogo deu uma reagida boa na Série B, vamos ver aí, né? É, o Botafogo de Ribeirão, gente. Só pra gente fechar, bola de cristal que não falha nunca, Celcinho. Corinthians e Santos, Celso.
3: Corinthians e Santos, Corinthians 2, Santos 1.
4: Minha bola de cristal fala que será 0-0. É, vamos lá, São Paulo e Bragantino. Minha bola de cristal fala que será Tricolor 1, Bragantino 0.
3: Pra mim vai ser São Paulo 1, Bragantino 1.
4: Empate, empate. E pra fechar, os confrontos dos paulistas, né? Mirassol e Palmeiras. Mirassol 1, Palmeiras 0.
3: Mirassol 2, Palmeiras 1.
4: Tá certo.
3: Ah, pelo menos um a gente vai acertar aí.
4: Tá.
3: Pelo menos um a gente vai acertar.
4: E ó, pra gente fechar o programa de hoje, uma informação legal, já trouxe ontem, mas trazendo novamente hoje, o Lenine tá confirmado no Festival Nova Brasil 2026. A 13ª edição acontece no dia 14 de novembro no Parque Vila Lobos, aqui em São Paulo, com a Zélia Duncan como mestre de cerimônias. Então tá aí, ó, Lenine, cantor, compositor, produtor pernambucano, chega aí a 13ª edição do Festival Nova Brasil, que já tem Isabela Taviani, o Rael, a Juliana Linhares e a Dora Morelenbaum. Tá certo? Celso, um grande abraço e até a próxima.
3: Até a próxima, meu amigo. Sempre uma honra muito grande.
4: A honra é minha, Celso. Obrigado pela audiência, pelo carinho. Tricão, está feliz, Tricão? Vai começar. Sextou, né, Tricão? Sextou, né? Amanhã tem jogo do São Paulo, Tricão. Calma, Tricão. Não, obrigado pela audiência, pelo carinho. Fiquem com Deus. Até amanhã. Tchau.
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12: Informações agora do caminho da Radial Leste. Tem problemas no sentido do centro no acesso ao Alberto Badra, excesso de veículos. Com as obras do BRT, trânsito parado do viaduto Guadalajara até o trecho da Mirante Brasil, depois libera. Você que vem no sentido do bairro, tudo bem ruim da ligação até a estação Belém do metrô e do Carrão até o trecho da Penha. Caminho alternativo da Celso Garcia funciona melhor. 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
19: 75, boa noite. Estamos de volta com o melhor do som nacional. Aqui tem o hitmaker Lulu Santos, um certo alguém.

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0: Nova Brasil com Zizi Posse, Asa Morena, agora 7h21, muito boa noite.
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4: Muita gente aproveitando esse calor, essa temperatura mais elevada e seguindo no sentido do litoral pelo sistema Anchieta Imigrantes. Trânsito mais intenso na Imigrantes, no trecho de interligação de Planalto, do 40 ao 41, volta a parar em São Vicente, do 66 ao 70. Quem vem para São Paulo encontra uma lentidão agora do 64 ao 60 na Anchieta e em São Bernardo do Campo, o trânsito fica um pouco mais intenso por excesso de veículos. 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
0: Aqui você curte ao seu Valença, La Belle de Jour, 7h25, muito boa noite, Rede Nova Brasil FM, mais que moderna, brasileira.

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9: 7h44, boa noite. Aqui tem Gilson.

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0: Nova Brasil com o seu Jorge. Gente boa se atrai. Mais que moderna brasileira, agora 7h55. Boa noite pra você. Nova Brasil.
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3: Cuidado com o corredor norte-sul, ainda tem lentidão na direção da zona norte, reflexo de ocorrência. Trânsito congestionado, da saída agora do viaduto 11 de junho até o trecho do Centro Cultural de São Paulo. Quem faz o caminho na Vergueiro, no sentido do centro, pula toda essa lentidão, volta para 23 de maio já com o trânsito fluindo bem mais tranquilo no sentido da zona norte. 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

Agora só de música, sob medida. Mais que moderna, brasileira, 8:01, muito boa noite. Começou mais uma edição, este é o Sob Medida, com uma hora só de música boa pra você curtir na Rede Nova Brasil. A primeira vem com Rita Lee, pra você eu digo sim.

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0: Esta é Vanessa da Mata, não me deixe só. Fique na sintonia, você um excelente final de semana. Nos falamos, forte abraço do seu amigo Júlio César. Nova Brasil, agora 8h53, muito boa noite. 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
29: Olá, boa noite.
28: Boa noite para você que nos acompanha em todo o país.
29: Sexta-feira, 28 de agosto de 2026.
28: Vamos aos destaques do dia.
29: Emprego.
28: Brasil registra a criação de mais de 58 mil novas vagas de trabalho formal em julho. Raquel Mariano.
30: O estoque de vínculos de trabalho formal ultrapassou os 48 milhões de empregos.
29: Na Mongólia, o país participa de Convenção das Nações Unidas para o Combate à Desertificação.
28: No debate com mais de 190 países está a recuperação de áreas degradadas e educação ambiental. Gabriela Noronha.
31: O país apresentou como meta a recuperação de mais de 350 milhões de hectares de áreas degradadas até 2030.
29: Atenção quem é dono de uma microempresa ou pequena empresa.
28: Solicitação para o ingresso no Simples Nacional foi antecipada para setembro.
29: A mudança veio com a reforma tributária. Para explicar, conversamos com Tiago Esfredo, chefe da equipe nacional do Simples.
32: Antes eles podiam estar no Simples Nacional, que agora a gente está chamando de Simples Puro. Agora vem uma alternativa intermediária, que está sendo chamada de Simples Nacional Híbrido. Cada empresa precisa verificar o seu negócio para ver onde ele vai ficar melhor.
28: Hoje, na apresentação da Voz do Brasil, Luciano Seixas e Luciana Vasconcelos.
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28: O Ministério do Trabalho e Emprego divulgou hoje os dados mensais do novo CAGED, o Cadastro Geral de Empregados e Desempregados.
29: Em julho, o estoque de vínculos formais chegou a 48 milhões de postos formais de trabalho.
30: O Brasil criou em julho 58.568 novos empregos com carteira assinada. Com isso, o estoque de vínculos de trabalho formal ultrapassou os 48 milhões de empregos. Em quatro dos cinco grupos das atividades econômicas, houve crescimento da oferta de trabalho. São eles: serviço, construção, agropecuária e indústria. Somente o grupo de comércio apresentou queda. O ministro substituto do Trabalho e Emprego, Chico Macena, detalhou os números.
33: O maior crescimento do emprego formal ocorreu no setor de serviços, com saldo de 591.509 postos formais de trabalho. E aqui destaca-se informação, comunicação, atividades financeiras, imobiliárias, profissionais e administrativas, administração pública, defesa e seguridade social, educação, saúde humana e serviços sociais.
30: No acumulado de 2026, foram 972.203 novos postos, um crescimento de 2% em relação ao mesmo período do ano anterior, com maior crescimento no setor de serviços. Todos os dados fazem